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2: 21 horas e 19 minutos.
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0: 21:38.
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2: 21 horas e 56 minutos.
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2: 22 horas e 19 minutos.
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1: Duas horas e 40 minutos.
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2: 23 horas e 1 minuto.
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4: 23:20.
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4: 23:36.
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4: Zero hora em ponto.
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2: 1 hora e 1 minuto.
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2: 2:01.
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2: 3:01.
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3: 4:05.
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2: 5 horas e 2 minutos.

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3: 5 horas e 15 minutos.
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2: 5 horas e 28 minutos.
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3: 5 horas e 43 minutos.
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1: 5 horas e 59 minutos.
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1: 5 horas e 59

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Olá, bom dia, que bom, que maravilha ter você comigo a partir de agora aqui na Vila Maria FM. Vamos juntos até as 8 horas, eu sou o Carlos, vamos comandando por aqui, você vai conosco na programação da Vila Maria FM nesta sexta-feira. Sextou, meu povo, 24 de julho, hoje comemoramos Santa Luísa de Saboia, São Vítor e Santa Cristina, 9 graus, 6 e 7. O show da manhã trazendo aí a boa música sertaneja, música gaúcha, de bandas, aquela energia boa de sexta-feira, com apoio da Inovar Indústria de Adubos Orgânicos, Cepal Cereais, Posto Toffoli e também Agrovila junto conosco. Pede a tua música através do nosso WhatsApp 991994443. 6 e 7, bom dia! Fica pra cá, Rio Negro e Solimões! Obrigado pela companhia, prazer ter você aí, nosso ouvinte!

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1: Legal, a sua rádio, a nossa Vila Maria FM, 6h14, olha aí o apoio cultural da Inovar Indústria de Adubos Orgânicos, a alternativa de inovação para a agricultura. 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Vai lá, joga uma água no rosto, você que tá acordando agora, toma teu café, teu chimarrão. Obrigado aí pela companhia, um prazer ter você aí na audiência aqui do Show da Manhã. Pra você que dá carona aí no seu carro, no seu caminhão, grande abraço. E vamos lá, 6h16. Edson e Hudson.

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2: 6 horas e 19 minutos.
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0: Maravilha aí, Gino e Geno, quando são 6h30, amanhã de sexta-feira. Salve, salve a sexta-feira! 9 graus em Vila Maria, um bom dia para você que tá em casa aí, aquele abraço. Você que tá no trabalho também, um bom trabalho, um ótimo dia, aquela energia boa demais. Olha, o Grêmio sofre na altitude e perde para o Bolívar no jogo de ida, né? Olha aí, apesar da derrota, o Grêmio voltou vivo de La Paz. Na noite desta quinta-feira, no Hernando Siles, o tricolor perdeu para o Bolívar por 3-2 do duelo de ida dos playoffs da Sul-Americana. Cauteruccio, Robson Matheus e Asprilha marcaram para os bolivianos, enquanto Vila Sante e TT fizeram para os gaúchos.
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0: Vamos lá então, previsão do tempo, meu povo, para hoje, também para o final de semana. Olha, para esta sexta-feira teremos sol com muitas nuvens, céu nublado, noite com algumas pancadas de chuva, em torno aí de 2, 3 milímetros de chuva, mínima em torno dos 9, máxima chega aos 20 graus. Amanhã, sabadão será de sol, muitas nuvens à tarde, à noite o céu ainda fica com muita nebulosidade, mas não chove, mínima 11, máxima 22. No domingo, sol com algumas nuvens, chove rápido durante o dia e à noite. A chuva retorna só na segunda-feira, né? Onde teremos mais chuva então. Aí, e a semana que vem será uma semana, que está nos dizendo a previsão, de chuva, né? Praticamente todos os dias. Olha aí, que coisa, hein? Vamos lá, 6h31.
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2: 6:39.
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bem, estamos de volta, 6h47, prazer ter aí você como nosso ouvinte. Vamos por aqui até as 8 com o Show da Manhã, trazendo aí a boa música sertaneja, música gaúcha e de bandas. Vamos lá, vamos de Grupo Cordiona na sequência aqui da programação.

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1: Muito bem, tem o trio Parada Dura, Astro Rei, teve o Marcação e teve o Grupo Cordiona também aqui na programação. Faltando 2 para 7, com apoio sempre do Posto Toffoli na 324. 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Vamos mandar um abraço para o Geraldino, aí com aquele chimarão bueno demais. 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Bom dia, boa sexta-feira, obrigado pela companhia.
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4: 6:58.
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6: Alô, Brasil Rural. Chegamos com o Agronejo, o seu ponto de encontro com as notícias e o universo do campo. Eu sou o Lineu Silva e é uma baita alegria ter você sintonizado aqui, nesta primeira parte do nosso programa, que já vem recheada de informação direto do agronegócio.
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6: E para começar, vamos falar de um produto que muita gente tem em casa, mas que tem um potencial que vai muito além da nossa cozinha, sabia? Estou falando do urucum.
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6: Isso mesmo, aquele que dá cor ao nosso tradicional colorau, indispensável em muitos pratos da culinária brasileira. Mas olha só, a importância do urucum não se restringe só à mesa, não. Com o avanço das pesquisas, ele tem ganhado um espaço cada vez maior e mais relevante na indústria. É o urucum saindo do uso mais comum para se transformar num aliado poderoso em diversos setores, mostrando a força e a inovação do nosso agronegócio.
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6: E com essa boa notícia que destaca a versatilidade e o futuro do urucum, a gente encerra esta primeira parte do Agronejo. Mas não sai daí não, o programa continua e tem muito mais para te atualizar. A gente se encontra na próxima parte. Fica ligado.
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1: Muito bem, 7 horas e 14 minutinhos, tá no ar o nosso show da manhã desta sexta-feira. Sexta-feira, bom demais a tua companhia, tua sintonia, um prazer ter você aí como nosso ouvinte até as 8, show da manhã, trazendo aí a boa música sertaneja, música gaúcha de bandas, aquela energia gostosa da Vila Maria FM. 8 graus é a temperatura, um ótimo dia, então fique sempre na 87.9. 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Bom dia, bom dia, bom dia. Vem aí, Leandro e Leonardo.

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4: 7:19.
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1: Bem, 7h30, olha, 7h30 desta sexta-feira. E olha, sexta-feira tem sol e chuva isolada aí pelo Rio Grande do Sul. Sexta-feira será de sol e chuva isolada. A nebulosidade aparece de maneira variável, com aberturas de sol e momentos de céu nublado ou encoberto na maior parte dos municípios. E conforme a Metsul, não se afasta a possibilidade de garoa ou chuva leve em pontos diversos aí no final da tarde, sobretudo na metade norte do estado. A Metsul enfatiza que não há qualquer risco de volumes elevados que possam interferir nos níveis dos rios. O dia começa com um pouco de frio na maior parte das cidades gaúchas, com mínimas mais baixas no sul e na campanha. Já à tarde desta sexta-feira, terá temperatura amena em todo o estado. Bom dia para você, uma ótima sexta. Vem aí João Mineiro e Marciano.

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1: Sete horas e 39 minutos.
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1: Tudo bem, tá aí Daniel no show da manhã desta sexta-feira, 24 de julho. 9 graus em Vila Maria, com apoio aqui na programação sempre do Posto Toffoli, na 324, atendendo 24 horas. 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Agora são 7 horas e 52 minutos, fico por aqui, na sequência Vila Maria em Foco. Mas às 5 da tarde a gente volta com o show de bandas. Fechar tem César Oliveira e Rogério Melo. Uma ótima sexta-feira, tchau, tchau.

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1: 7:57.
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Opa! E aí, tchê! Muito bom dia, amigos ouvintes de Vila Maria e de toda a região. 8 horas e 6 minutos, 9 graus de temperatura, sexta-feira, 24 de julho de 2026. Estamos iniciando a partir de agora mais um programa Vila Maria em

Em Foco até o meio-dia, fazendo companhia para você, levando até o seu radinho informação, utilidade pública, prestação de serviço e também música. Agradecendo o carinho da sua audiência, muito obrigado você que está aqui em Vila Maria com o seu radinho sintonizado na 87.9 FM. Obrigado você, amigo internauta, que nos ouve pelo mundo através do vilamariafm.com.br. Sexta-feira aí que iniciou com algumas nuvens, meteorologia indicando aí que vamos ter períodos de sol, muitas nuvens ao longo do dia. À tarde, à noite, pode ocorrer alguma pancadinha rápida isolada de chuva, nada muito expressivo não, em torno aí dos 3 milímetros, e a máxima do dia ficando na casa dos 19 graus, de acordo com a meteorologia. Daqui a pouquinho vamos trazendo aí para você a previsão do tempo para o final de semana, início da próxima. 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Destaques que você encontra na imprensa na manhã desta sexta. Estados Unidos anunciam nova sobretaxa para o Brasil. A alíquota de 12,5% foi aplicada a cerca de 60 países sob a alegação de não combater o trabalho forçado. O governo brasileiro rechaça a medida e anuncia que vai acionar a lei de reciprocidade. Porto Alegre, Guaíba pode se aproximar da cota de inundação no final de semana. Mais calor. El Niño deve aumentar casos de dengue e chikungunya. Destaques que você encontra também. Violência. País teve em 2025 o ano com mais casos de feminicídio. Sul-Americana. Grêmio perde para o Bolívar por 3-2 e larga em desvantagem. Brasileirão, Inter tem o seu pior primeiro turno nos pontos corridos. Aliás, o esporte brasileiro ultimamente, para você torcer para alguma coisa, tá complicado, hein? Meu Deus! Copa do Mundo, seleção brasileira, não agradou. Aí, ok, vamos torcer aí para os jogadores, nossa seleção de vôlei, né? Meu pai amado, que fiasqueira! Agora a dupla Grenal também, né? Não tá fácil a vida de quem pretende aí acompanhar os esportes. Rios elevados e previsão de nova rodada de chuva. Estado contabiliza mais de 200 cidades com danos e mais de 1.700 pessoas fora de casa. Em São Jerônimo, Jacuí passou mais de um metro acima da cota de inundação. Relações internacionais, Trump impõe nova tarifa de 12,5% ao Brasil e a outros 59 países por suposto trabalho forçado. Cobrança adicional anunciada ontem soma-se à taxa de 25% já aplicada à parte dos produtos brasileiros. Governo Lula rechaça a decisão dos Estados Unidos. Polícia Federal investigará repasses para o filme sobre Bolsonaro após decisão de André Mendonça. A autorização do ministro do Supremo ocorre após parecer favorável da Procuradoria-Geral da República. Inquérito vai examinar recursos vinculados ao empresário Daniel Vorcaro, pedidos pelo senador Flávio Bolsonaro. Caso Aguiar, 6 meses depois, polícia mantém buscas por respostas sobre triplo crime. Investigação concluiu que Silvana German de Aguiar e os pais foram mortos, embora os corpos ainda não tenham sido localizados. O processo envolve 3 réus, incluindo o ex-companheiro da vítima. São destaques, alguns que você encontra na imprensa na manhã desta sexta-feira, hoje dia 24 de julho de 2026. Pois é, destaques aí que tomam conta, ou pelo menos o norte do Brasil, é justamente a questão novamente aí, né, das enchentes que tem trazido muitas preocupações aí, muita gente, mais de quase 2.000 pessoas estão fora de casa, né, desabrigadas em função das cheias, né, que novamente mais um capítulo

0: Parece que a história está se repetindo, né? Subindo aí absurdamente, Rio Jacuí, Sinos e Guaíba estão aí preocupando, né? O Guaíba ainda não teve toda a sua cota de água, como falamos aqui, chega depois, né? Mas está indo para lá também, né? E vamos ter aí também consequências aí, infelizmente, né? Em função desta chuvarada, meteorologia indica que para a próxima semana, deixa eu dar uma conferida rápida aqui, no início do próximo mês, aí, dia 1º de agosto, aí, tem mais 60 e poucos milímetros. Pois é, para nós aqui não vai ser, já deu o que tinha para dar, né? Mas para o pessoal aí vai continuar subindo, né? A região, tem aquela música que diz que o rio sempre busca o mar, né? E aqui deságua tudo lá no Guaíba, né? Então depois vai entrar no mar, né? Mas vai passar por lá. Então, muitos transtornos, né? As obras de infraestrutura desde lá de 2024 da enchente aí, que foi uma das maiores da história do Rio Grande do Sul, muitas das obras não saíram nem sequer do papel, né? Temos casos aí de municípios que foram devastados pelas chuvas, e parece que a vida parou, né? As ações não aconteceram, aquilo que era para ter sido feito não foi feito, e tá aí as águas novamente se enchendo, né? Então, tem muita coisa que está devagar aqui no estado do Rio Grande do Sul, e essa questão justamente, né, não há uma resposta tão rápida quanto a população necessita ou precisa que haja. Muitas famílias de 2024 ainda estão desalojadas em função das enchentes, né? Claro, não foi culpa de ninguém, foi um evento climático que ninguém tem como segurar, né, contra a natureza, não há o que o ser humano possa fazer, nada, né? E, mas enfim, as ações, né, pós-cheias, muitas delas não ocorreram ainda, e a gente percebe que há muita, muita burocracia, tem acontecido, isso tem atrasado, tem prejudicado o andamento aí das obras de recuperação no estado do Rio Grande do Sul. Em alguns pontos aí, a iniciativa popular é que teve que entrar em ação para que pontes pudessem ser feitas, porque senão nem isso não teria. Então vamos ter que ser mais efetivos, né, na cobrança aí daquilo que tem sido feito. A impressão que dá é que as pessoas não sei se o povo descobrisse, né, ou imaginasse a força que tem, as coisas seriam muito diferentes, né? Mas enfim, tomara que a previsão erre, que não venham mais chuvas aí, que tragam mais transtornos, ainda mais prejuízos para o Rio Grande do Sul, que tem sido muito judiado, muito castigado desde 2024 ali, com enchentes devastadoras. 8 horas e 15, 9 graus é a temperatura, uma ótima manhã de sexta-feira. Que privilégio aí poder contar com o carinho da sua audiência aqui nesta manhã. Obrigado você que está aqui em Vila Maria, na sintonia da 87.9. Obrigado você que nos ouve aí através do vilamariafm.com.br. Aqui em Vila Maria tivemos aí a ponte aí, né, que foi ruiu, né, caiu. Ontem já a Defesa Civil já esteve aqui por Vila Maria, estão preparando o levantamento, né, já estão providenciando aí para que seja com a maior brevidade possível feita uma nova ponte, né? Porque essa aí não tem como restaurar, essa já era, né? Já é só lixo aí, o que sobrou, né? Os escombros da ponte, e já está se trabalhando aí para uma nova ponte ser construída nesse local tão importante, né? De deslocamento, ida e vinda de muita gente. Tem feito a diferença já e causado alguns transtornos aqui no dia a dia da população, como muitos já têm percebido, né? Sorte que temos uma ponte de ferro aí, um caminho, uma outra rota, né, ligando o parque de eventos até aqui ao módulo 15 de novembro. Isso tem ajudado, né? Se não fosse essa ponte, eu não sei como é que seria, né? Teríamos que ir lá por Ponta Grossa, né? Aí seria uma volta muito maior. Mas enfim, a administração já está em busca aí, né, de recursos e soluções para esse problema que exige uma urgência, né, extrema aí, porque é muito importante que haja, né, esta ponte aí ao lado da UBS 2. Bueno, No programa de hoje teremos as informações do Corpo de Bombeiros do município de Marau, trazendo o relato das ocorrências das últimas horas, nosso giro de notícias. Também hoje é sexta-feira, a presidente do Sindicato dos Trabalhadores Rurais aqui de Vila Maria, Marlise Demarco, participa com o informativo aí semanal do Sindicato dos Trabalhadores Rurais aqui de Vila Maria. Seguimos carreira solo, o colega Carla ainda está de férias, né? Até mais uma semaninha, né, Carla, de férias. Depois aí no dia 31 ela retorna às suas atividades aqui na 87.9. Se você tiver alguma sugestão de pauta aqui para o nosso conteúdo jornalístico, entre em contato conosco aí, pode mandar o seu WhatsApp pelo 991994443 ou então participe conosco aí através das nossas redes sociais, Facebook e Instagram à sua disposição. Quem preferir pode chamar no NET11, que é o 3359-1753. Até às 9 horas conosco, Dias e Companhia Limitada, Hospicar de HCR, o cartão do Hospital Cristo Redentor, Moda Alternativa, Vila Real Supermercado e Posto Sander, qualidade em combustíveis. Boa sexta, bom trabalho, bom dia!
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3: 8:22.
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19: Olá, boa companhia. Que bom ter você aqui com a gente. Este é o Dois Minutos. E para começar esta primeira parte do nosso programa, a gente já chega com as principais notícias que movimentam o cenário. Fique ligado, porque daqui a pouco a gente detalha tudo para você. Nas manchetes de agora, a gente destaca no agronegócio. O CPEA informa que o suíno vivo integrado superou o mercado independente no mês de julho. E mais, o ministro Zanin do Supremo Tribunal Federal autoriza a Polícia Federal a investigar um ministro do Superior Tribunal de Justiça, com acusações sérias de venda de decisões. Começando pelo agronegócio, uma informação que chama a atenção, viu? Segundo o CPEA, o suíno vivo integrado conseguiu superar o mercado independente lá em julho. Olha só, esse é um movimento atípico e reflete, de acordo com a análise, o excesso de oferta e a demanda que está enfraquecida no mercado independente. Esse cenário foi observado especialmente na região sul do Brasil. Uma situação para o produtor ficar de olho, sem dúvida. E na política, um desdobramento que chama bastante a atenção. O ministro Cristiano Zanin, do Supremo Tribunal Federal, concedeu autorização para que a Polícia Federal inicie uma investigação contra um ministro do Superior Tribunal de Justiça. As suspeitas são graves e envolvem a suposta venda de decisões judiciais. É um caso que promete bastante repercussão nos próximos dias e que, claro, a gente vai continuar acompanhando de perto aqui no 2 Minutos. Com essas informações, a gente encerra esta primeira parte do 2 Minutos. Mas não saia daí, porque na sequência tem muito mais notícias para você. A gente volta já.
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23: Legal, 28 minutos, faltando para as 9 horas da manhã, 12 graus de temperatura. Vila Maria em Foco, ao vivo e a cores com você até o meio-dia. Uma excelente manhã de sexta-feira, bom trabalho, muito obrigado aí pela sua audiência. Que bom ter o carinho da sua companhia nesta manhã. 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Nosso contato agora é com o Corpo de Bombeiros aí do município de Marau, quem participa conosco trazendo as informações aí dos atendimentos das últimas 24 horas é a bombeira Carla. Bom dia!
24: Bom dia ouvintes! Vamos aos relatos dos principais chamados atendidos pelo Corpo de Bombeiros de Marau nas últimas 24 horas. Às 8 horas e 15 minutos, atendimento a caso clínico, fato ocorrido na rua Francisco Balardim, no bairro Santa Lúcia. Às 16 horas e 45 minutos, atendimento a sinistro de trânsito com colisão entre veículos, fato ocorrido na ERS 324, no quilômetro 205, envolvendo um veículo Toyota Corolla e uma caminhonete Fiat Strada, ambos com placas de Marau. Às 17 horas e 53 minutos, atendimento a caso clínico, fato ocorrido na Avenida Presidente Vargas, no bairro Centro. Às 20 horas e 35 minutos, atendimento a caso clínico, fato ocorrido na rua Anchieta, no bairro Centro. Chamados do dia 24 de julho. Às 0 horas e 8 minutos, atendimento a agressão física, fato ocorrido na rua Antônio Vilela, no bairro São Cristóvão. Às 2 horas e 34 minutos, atendimento a caso clínico, fato ocorrido na rua Antônio Santim, no bairro Guadalupe. Às 5 horas e 50 minutos, atendimento a caso clínico, fato ocorrido na rua Santo Marqueto, no bairro Centro. Estes foram os principais chamados atendidos pelo Corpo de Bombeiros de Marau nas últimas 24 horas, informa a bombeiro Carla. Desejo a todos um ótimo dia.
23: Bom dia, Carla. Obrigado aí pelas suas informações. 24 para as 9, 12 graus. 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
25: Sexta-feira, 24 de julho de 2026. Esse é o Giro de Notícias. Eu sou Breno Zonta e você acompanha os destaques do momento. O ministro do Desenvolvimento, Indústria, Comércio e Serviços do Brasil, Márcio Elias Rosa, afirmou que a nova tarifa de 12,5% imposta nesta quinta pelos Estados Unidos se baseia em argumentos irreais e diz que o governo brasileiro não descarta adotar medidas de reciprocidade. O governo estadunidense alegou que o Brasil não adota mecanismos suficientes para impedir a importação de produtos fabricados com trabalho forçado. O agravamento da guerra no Oriente Médio fez o governo brasileiro prorrogar o subsídio de 44 centavos por litro da gasolina. Em vigor desde 25 de maio, o benefício acabaria no sábado e foi estendido por 30 dias a partir do domingo. A extensão foi confirmada na última quinta-feira. O Irã rejeitou a proposta de cessar fogo do presidente dos Estados Unidos, Donald Trump, levada pelo primeiro-ministro do Iraque. A notícia é do jornal dos Estados Unidos, The New York Times. Detalhes não foram divulgados, entretanto, autoridades iranianas informaram ao jornal que o governo não tinha interesse em um acordo temporário que não resolvesse o controle do Estreito de Hormuz. A ex-primeira-dama Michele Bolsonaro respondeu nesta quinta ao apelo do senador Flávio Bolsonaro, em que pede apoio na disputa à presidência da República e pede desculpas à madrasta. O vídeo de Flávio foi publicado há 2 dias da convenção do PL, que deve lançá-lo como candidato à presidência do Brasil. Pelo Brasileirão, o Corinthians goleou o vice-lanterna Remo por 3-0 em São Paulo e foi ao 7º lugar na tabela. No Rio de Janeiro, o Botafogo não superou o Vitória e a partida ficou em empate sem gols. O campeonato continua neste sábado com a abertura da 20ª rodada. O Giro de Notícias é uma produção da Agência Rádio Web. Texto e apresentação, Breno Zonta. Edição, Mário Melo.
0: 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Daniela Franco.
1: Paris, 24 de julho de 2026. Essas são as principais notícias desta sexta-feira. As novas tarifas impostas pelos Estados Unidos a cerca de 60 países entram em vigor a partir de hoje e geram reações dos parceiros comerciais dos americanos pelo mundo. A União Europeia expressou alívio diante de uma tarifa de 10% para os produtos do bloco, que respeita o teto de 15% previsto no acordo assinado há quase um ano. A China afirmou que se opõe às novas tarifas americanas, afirmando que é contra qualquer tipo de medida unilateral sobre a questão. O Brasil, já taxado em 25% na semana passada, é alvo de uma sobretaxa de 12,5% por suposta falha na fiscalização de bens ligados ao trabalho forçado. O governo Lula promete usar a lei da reciprocidade, mas não pretende deixar a mesa de negociações. Os Estados Unidos realizaram nessa madrugada novos ataques contra o Irã pela 13ª noite consecutiva. O quartel-general da Marinha da Guarda Revolucionária, na cidade de Zibacanar, no norte, foi atingido por bombardeios, causando danos, mas sem vítimas. Explosões também foram registradas no sul do país e na ilha de Kashmir, perto do Estreito de Hormuz. Segundo as autoridades iranianas, 4 pessoas morreram nos bombardeios americanos da noite anterior, nos arredores da cidade petrolífera de Avaz, oeste do Irã. Em resposta aos ataques dos Estados Unidos, Teherã afirmou ter visado com drones instalações militares americanas no Kuwait, Bahrein e Jordânia. Imensos incêndios florestais continuam avançando pelo sul da Europa. A França e a Espanha pediram a ativação do mecanismo de proteção civil da União Europeia para receber apoio na luta contra as chamas. No sudoeste da França, o fogo já destruiu 8.700 hectares de mata e cerca de 40 mil pessoas tiveram de deixar suas casas. Na Espanha, a região de Madrid está tomada pelas chamas. Em uma semana, 32 mil hectares de vegetação foram devastados e 10 mil pessoas foram evacuadas. No sul da Itália, dezenas de incêndios florestais alimentados pelo vento quente avançam na ilha da Sicília. Mais de 160 focos também foram registrados na região vizinha da Calábria. Na Ucrânia, explosões sacudiram a capital Kiev nessa manhã após autoridades emitirem um alerta para mísseis russos. Os bombardeios ocorrem depois de ataques ucranianos contra um depósito da gigante russa do comércio online Wildberries, nos arredores de São Petersburgo. A empresa é alvo pela terceira vez em poucos dias.
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23: Sexta-feira terá sol com algumas nuvens, pode ocorrer alguma pancada rápida e isolada de chuva, principalmente no período da tarde, acumulado em torno dos 3 milímetros, máxima de 19 graus. O sábado vai ser de sol com algumas nuvens, mínima de 10, máxima de 21 graus. Domingo também tem previsão aí de sol, aumento de nuvens, mínima de 12, máxima chegando aos 22 graus. Semana começa com predomínio de sol, algumas nuvens, mínima de 14, máxima de 22. Na terça-feira pode ocorrer pancadas de chuva, principalmente aí durante a noite. 16 milímetros é o volume previsto, mínima de 16, máxima de 21 graus. A quarta vai ter sol, algumas nuvens, chuva passageira, mínima de 15, máxima de 20. A quinta-feira, dia 30, terá predomínio de sol, mínima de 12, máxima de 18. Sexta-feira, para fechar julho, aí, sol, algumas nuvens, mínima de 12, máxima de 19. Para o sábado, dia 1º de agosto, chuva, principalmente à noite, acumulados aí que podem superar os 62 milímetros, mínima de 12, máxima de 18. Domingo, dia 2, terá sol com algumas nuvens, mínima de 11, máxima de 18 graus, de acordo com a meteorologia.
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5: 8 horas e 43 minutos.
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26: Olá, minha gente. Que astral bom é este? Sejam bem-vindos ao Toque Astral, sua conexão com o universo. Áries, impulsividade à parte, use sua força no trabalho e amor. Acredite na sua criatividade. Cor Jade, número 23. Touro, foque na estabilidade pessoal e aceite novas ideias no trabalho. Flexibilidade traz prosperidade. Cor Terracota, número 47. Gêmeos, a comunicação abre portas para conexões e aprendizados. Use sua leveza e foco para novos projetos. Cor Turquesa, número 81. O Toque Astral segue com mais previsões. Fique ligado na rádio. Voltamos rapidinho.
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0: 9 minutos, faltando para as 9 horas da manhã, 14 graus a temperatura, até o meio-dia, Vila Maria em Foco fazendo companhia para você, até as 9 conosco, Dias e Companhia Limitada, Hospicar de HCR, o cartão do Hospital Cristo Redentor, Moda Alternativa, Vila Real Supermercado e Posto Sander, qualidade em combustíveis. Uma excelente manhã de sexta-feira, bom dia, bom trabalho, que bom aí poder contar com a sua audiência nesta manhã. Hoje, 24 de julho.
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1: 8 horas e 56 minutos.
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3: Meu cachorro comeu veneno, o que eu devo fazer? Infelizmente, intoxicações são muito frequentes. Produtos de limpeza, venenos para ratos, inseticidas, medicamentos humanos e até mesmo como chocolate podem causar intoxicações graves. Se você suspeitou que seu animal ingeriu alguma substância tóxica, não tente provocar vômito sem orientação. Dependendo do produto, isso pode piorar a situação. O mais importante é procurar atendimento imediatamente e, se possível, levar a embalagem do produto. Essa informação ajuda muito na escolha do tratamento.
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Agora são 9 horas e 5 minutos, 14 graus de temperatura até o meio-dia. Vila Maria em Foco fazendo companhia para você nesta segunda hora de programação. 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Ótimo dia! Bom trabalho para você, que privilégio aí poder contar com a sua audiência nesta manhã. 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Te convido aí para fazer esta experiência. Acesse, aperte o play ou clique aí no link, no ícone ao vivo, né? Você nos acompanha com qualidade 100% digital. Alexa, a Siri, todos os assistentes virtuais aí também. Só você mandar procurar aí que eles encontram a Rádio Vila Maria. Facinho, facinho, né? Então não tem mais desculpa para não acompanhar a programação. É só acessar o site vilamariafm.com.br. E no site também, além de você acompanhar a nossa programação, fica por dentro de tudo que acontece em Vila Maria, na nossa região, no Brasil e também no mundo. Inclusive aí temos um... Falamos muito na questão da educação, né? E publicamos um artigo aí no site. É o doutor em engenharia de produção, pesquisador em tecnologia e gestão da inovação, reitor da Uni Chapecó, presidente do Conselho de Reitores das Universidades Brasileiras, é o Cláudio Jacoski, né? Falando sobre essa questão aí. É, falamos também disso, né? A educação do Brasil está... como é que eu vou usar o termo sem que ninguém se incomode, né? Mas está de mal a pior, digamos assim. Porque agora essa questão de você empurrar o aluno de ano sem a necessidade de... Você tem a obrigação de passar, não pode mais reprovar.

0: Que tipo de... Estamos preparando, será, os nossos jovens aí para encararem o futuro? Ou não? É você ter que empurrar sem saber. O pior não é a questão de passar de ano. A questão é que a pessoa não aprende às vezes, né? Então está aí chegando na idade adulta, não tem menor condição, né, de responsabilidade. Agora uma boa parte dos brasileiros, aí, dos jovens, né, farmando aura por aí, é inacreditável. Enquanto você pega países, outros países pelo mundo, em que Estados Unidos, por exemplo, que tarifou o Brasil aí, né, mais 12,5% agora, e a alegação é de que o Brasil está comprando, né, ou permitindo que entrem produtos nas suas fronteiras de países que usam o trabalho forçado, o trabalho escravo, enfim. Mas lá nos Estados Unidos, aqui no Brasil, eu não, acho que, se não me engano, 16 anos agora, 14 ou 16, que você pode ingressar como estagiário. Tem alguns programas assim, né? Na minha época eu podia trabalhar desde sempre, né? Agora não pode mais. Mas enfim, Estados Unidos, por exemplo, crianças aí de 7, 9 anos, eles têm 10, 12, 14. Faz parte da educação deles. Você, por isso que aparece muito, a gente vê nos filmes americanos, né, as crianças fazendo suco de fruta e vendendo, né, isso aí, limonada. Eles aprendem desde cedo a empreender. E grande parte, né, desses jovens, crianças aí que estão, faz um suquinho de laranja, uma limonada, vende lá na frente da casa, né, e aprende a empreender desde cedo. Invariavelmente, grande maioria deles depois acabam se tornando empresários, né? No Japão, da mesma forma, os alunos limpam a escola depois da aula. Não pelo fator de ser obrigatório, né, que se viu forçar. Não, eles estão aprendendo desde cedo, né? E por isso que estão anos luz à nossa frente aí, né? Tecnologia e tantas outras coisas, mas principalmente em educação. Enquanto isso, o Brasil empurrando os alunos. Não, ó, vamos se livrar do pessoal passar de série, não importa se aprendeu, se não aprendeu, vai passando, né? Então, isso é preocupante, porque são o futuro da nossa nação, né? Pense bem que esse jovem que hoje está por aí farmando aura, daqui uns anos ele pode ser governador do estado, presidente da república, e o que ele vai ter de bagagem? E muita gente achando bonitinho isso. Não, é bonito. Isso é falta de limite, gente. Não é questão de você ser severo, ser rude, ser ruim, agressivo. Não, não se fala disso. Trata-se você, pai, você, mãe que me ouve, de você ser amoroso com o seu filho, certo? E quem ama, educa, ensina, instrui, orienta. Não deixar fazer o que a criança quer. Birra. Ah, é porque eu quero tal coisa lá, se joga no chão, chora. E tudo isso aí, vai lá o pai e a mãe e compra. Não, não é assim que funciona. Tá? Desaprendemos a educar. Esse é o termo, isso, e já estamos pagando o preço por isso. E vamos pagar um preço mais caro. Quem ficar por aqui, quem viver, vai pagar um preço mais caro ainda desta omissão, porque é uma omissão. Mas isso vem, institucionalizou-se, né? É muito mais fácil para quem está no poder hoje, né, ter um pessoal que não reclama, que está tudo bom, que está tudo bem. Dê uma volta, você que pode, você acha que estou falando absurdos, por uma universidade federal, por exemplo. Veja o estado em que grande parte delas se encontram hoje. Pichação, lixo, algo absurdo. Uma universidade federal. Isso é uma veio sendo instituído ao longo dos anos, né? Essa questão de... É uma forma de você dominar a população, né? Não deixa de ser. É um controle em massa da população. Temos que ficar atentos aí a uma desconstrução de valores familiares vindo ao longo dos anos, né? Agora as instituições estão atacando a igreja também, né? A evangélica, a católica. Estão tirando, né, aos poucos, tolhendo a sua liberdade de ir e vir, o seu direito de ir e vir, e as pessoas não estão nem percebendo que isso está acontecendo, né? Isso é muito preocupante. Mas enfim, essa questão parece ser algo... Não, tem nada a ver, né? Mas são coisinhas que acontecem, essa não ter mais que Na minha época, na tua também, né, Clayton? Tinha que passar por média. Tu tinha que estudar, tu tinha que aprender a matéria. Não era só você passar de ano. Tu tinha que passar sabendo, né? E se você não atingisse lá 75 pontos, né? 7,5 na média, sinto muito, né? Exame, recuperação, e se não passasse, era reprovado, repetiu o ano e ponto final. Só passava de série quando realmente se saía aprendendo, principalmente. Agora, vai de qualquer jeito, empurra aí. A grade, a matéria também, há uma pesquisa indicando que do que os seus filhos estão aí aprendendo nas escolas hoje, grande parte do material didático brasileiro, 4% apenas do conteúdo que tem lá tem comprovação científica. O resto são doutrinas que estão ali implementadas, né? Então, acho que já passou da hora, né, da sociedade a começar a abrir o olho e entender que tá alguma coisa errada, não está certa. 9:12, boa sexta, bom dia.
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2: 9 horas e 20 minutos.
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3: Soja.
4: Os contratos futuros de soja com vencimento em agosto registraram elevação nos Estados Unidos na quinta-feira. Na Bolsa de Chicago, a cotação era de US$ 12,37 por bushel ao final do dia. Valor no mercado físico no Brasil por saca de 60 quilos. Estado do Mato Grosso, cidade de Rondonópolis, R$ 137,00. Paraná, Marechal Cândido Rondon, 124. Bahia, Luiz Eduardo Magalhães, 130. E Rio Grande do Sul, não me toque, R$ 126,50 por saca de 60 quilos.
3: Milho.
4: Valores no mercado físico, por saca de 60 quilos. Paraná, Marechal Cândido Rondon, R$ 53,00. Valor em elevação na comparação com a cotação anterior. Mato Grosso Rondonópolis, R$ 52,50 em elevação. E Goiás Rio Verde, R$ 51,00 em estabilidade.
3: Boi gordo.
4: Em São Paulo, na B3, os contratos com vencimento em julho eram negociados ao final da quinta a R$ 343,30 por arroba. Houve queda de 0,16% no dia. Boi à vista, Mato Grosso, Cuiabá, R$ 310 por arroba.
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7: Legal, agora são 9 horas e 29 minutos, temperatura 14 graus até o meio-dia, programa Vila Maria em Foco, fazendo companhia para você, uma excelente sexta-feira, bom trabalho, obrigado aí pela sua audiência, que bom poder contar com a sua companhia nesta manhã. 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Que privilégio poder contar com o carinho da sua companhia nesta manhã. Até o meio-dia, Vila Maria em Foco, ao vivo e a cores, fazendo companhia para você. Bom, quero dar um recado aí para você, amigo, principalmente você, amigo empresário que me acompanha nesta manhã, seja aí de pequeno, médio, grande, MEI, não importa. Você sabe que está em andamento no Brasil, né? Todos nós sabemos, aliás, a tal da reforma tributária, né? Isso vai impactar gigantemente aí a forma como você deve se posicionar no mercado, né? Muitas coisas da reforma já estão em andamento, algumas delas deveriam já estar em vigor a partir de agosto, já estão empurrando mais para frente aí porque o sistema não comportou, mas o fato é que muita coisa vai mudar e, obviamente, mais impostos vem aí, né? Então, a carga tributária, a tal da reforma tributária, com a intenção de dizer que não está promovendo mais igualdade, não sei o quê. Bom, são vários poréns aí. Então, você que é empresário vai ser diretamente impactado aí por essas mudanças da reforma tributária. E você tem que tomar um posicionamento diante disso, né? A associação, a CIVI, está promovendo um networking aí sobre a reforma tributária com a especialista Deise Parisotto. Vai ser na semana que vem, na quinta-feira que vem, dia 30, com início às 19 horas no Rancho Ávila. Entre em contato agora mesmo com a CIVI, garanta sua participação. Chame aí no 9-9610-4820. 9-9610-4820. É muito importante. São mudanças aí que vão impactar diretamente aí a sua empresa. Então, é importante que você esteja a par de tudo que está acontecendo, tudo que vai acontecer e de que forma isso vai afetar os seus negócios. E você precisa, né, entender, compreender para se ajustar. Mais uma vez, o empresário vai ter que aprender a se reinventar, né, para sobreviver aqui no Brasil. É importantíssimo. Então essa palestra, esse networking aí vai ser de fundamental importância para você. Quinta-feira que vem, dia 30, 19 horas, as vagas são limitadas, eu não sei se ainda tem, mas dá uma chamada aí na CIV pelo 9-9610-4820.
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2: 9 horas e 39 minutos.
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6: Olá, turma do Toque Astral, que coisa boa tá com vocês. É a Letícia Leal chegando com aquela energia positiva que a gente tanto gosta. Um abraço apertado para quem tá sintonizado. Vamos juntos nessa viagem. Para você de câncer, a sensibilidade tá aguçada. Cuide das suas emoções e do seu lar, buscando o aconchego que você merece. A cor do dia é o prata e seu número da sorte é o 22. Leoninos, chegou a hora de brilhar. Sua criatividade está em alta, então se joga nos seus projetos pessoais e mostre seu valor. A cor que te favorece é o dourado e seu número é o 1. E para os queridos de Virgem, a organização mental será sua melhor amiga. Aproveite para planejar seus próximos passos, focando na saúde e bem-estar. Sua cor é o verde e o número da sorte é o 13. O Toque Astral segue firme e forte, com mais previsões na próxima parte. Não mude de sintonia, hein? A gente volta já.
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8: Legal, 12 minutinhos, faltando para as 10 horas da manhã, temperatura 15 graus, programa Vila Maria em Foco, até o meio-dia fazendo companhia para você, uma excelente manhã de sexta, bom trabalho, muito obrigado aí pela sua audiência, você que está acompanhando a programação nesta manhã, aqui em Vila Maria com o seu radinho ligadinho na 87.9 e pelo mundo aí através do vilamariafm.com.br. 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Você que tem alguma sugestão de pauta aqui para o nosso conteúdo jornalístico, alguma demanda na sua rua, no seu bairro, na sua comunidade, enfim, entre em contato conosco aí, será um privilégio aí poder ajudar você aí também nessas questões, né? Podemos encaminhar aí a quem possa ajudar você na solução delas. Pode fazê-lo pelo WhatsApp, que é o 991994443. Também estamos aí nas redes sociais. Procure arroba Rádio Vila Maria FM no Facebook, também no Instagram. Você que ainda não nos segue, te faço convite aí para seguir as nossas páginas aí e também por lá você participa de promoções exclusivas aqui da Rádio Vila Maria FM. Bom, quero fazer uma observação aí a respeito da chuvarada, né, das enchentes, obviamente, tivemos transtornos, mais uma vez, aqui em Vila Maria, graças a Deus, né, que a proporção comparado com 2024, o ano passado também foi infinitamente menor, né? Porque foi feito um trabalho, segue sendo feito, né? Um trabalho de dragagem aqui do Tarimba, principalmente, né? O que, se não tivesse sido feito, provavelmente teríamos a cidade alagada mais uma vez, né? Mas enfim, um ponto que eu quero chegar é que eu andei circulando pela cidade aí, me chamou a atenção, dentro das bocas de lobo, muito lixo. Se você passar, você vai observar que tem, né? Garrafa PET, monte de coisa jogada. E aí, isso é um problema meu e seu também, né? A garrafa PET não vai parar sozinha na lixeira. Ah, mas estava por aí, a água levou. Não. Provavelmente foi jogada na rua, jogada onde não devia. Depois, claro que a água vai levar, né? Mas infelizmente nós temos que evoluir muito ainda como cidadãos, né? Porque se você prestar atenção, muita gente jogando lixo em local inadequado, descartando de forma incorreta, e aí depois não adianta a gente querer chorar, né? E reclamar, bah, mas como é que aconteceu e tal. Pode circular por aí, meu amigo, minha amiga, se você acha que não, dá uma olhada para você ver que inevitavelmente vai ter lixo. Isso aí acaba trancando, fechando, né, o lixo tranca as bocas de lobo e depois obviamente não vão conseguir escoar a água, né? Então é um fator também que precisa da sua atenção. Vamos colaborar também, né? Vamos colocar o lixo onde ele deve ser colocado. Não é no terreno do vizinho, não é no meio da rua, não é dentro da boca de lobo, não, é nos contentores. A empresa faz a coleta. E vamos colocar de maneira correta também, né? Muita mistura aí. Eu não sei como é que a empresa está fazendo, porque, sinceramente, né? É lixo orgânico junto com o seco e vice-versa. Lixo descartado de forma incorreta, eletrônico, lâmpada, pilha, de tudo um pouco, né? Então, temos ainda que evoluir muito como sociedade.
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2: 9 horas e 56 minutos.
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5: E a gente segue com as informações que movem o agronegócio aqui no Agronejo.
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5: Fique atento a essa notícia, que marca um capítulo importante, ou quem sabe um novo começo.
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5: A marca Chapecó, daquela que foi uma das maiores agroindústrias brasileiras lá nos anos 90, a Chapecó Alimentos, pode voltar a leilão. É que, pelo visto, não apareceram propostas. Tudo isso mais de duas décadas depois que o processo de falência da empresa, uma gigante do setor, foi iniciado. Imagina só, uma marca que fez história no agronegócio, agora nessa situação. É um lembrete dos desafios e das reviravoltas que o mercado apresenta. A gente fica de olho, claro, para saber o desfecho dessa história. Quem sabe um novo investidor não surge e a marca Chapecó, tão tradicional, não encontra um novo caminho e um novo fôlego. O agronegócio é assim, sempre em movimento, sempre com novas oportunidades, mesmo em situações como essa. Acompanhamos tudo para você, como sempre.
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5: E essa foi mais uma informação relevante que a gente trouxe nesta parte do Agronejo. Daqui a pouco tem mais.
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3: Legal, 10 horas 8 minutos, temperatura 16 graus. Programa Vila Maria em Foco até o meio-dia com você, até as 11 horas da madrugada, nessa nossa terceira hora de programação. 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Excelente sexta-feira, que privilégio aí poder contar com a sua audiência nesta manhã. Muito obrigado aí você que está aqui em Vila Maria, nos dando o privilégio da sua companhia neste 24 de julho. Te convido aí para interagir, participar conosco também. Se você tiver alguma sugestão de pauta aqui para o nosso conteúdo jornalístico, entre em contato conosco aí, vamos trazendo as suas sugestões aqui na programação, ou pelo menos encaminhando aí a quem possa ajudar você na solução das mesmas. E pode fazê-lo pelo WhatsApp, que é o 991994443, ou então através das nossas redes sociais, Facebook e Instagram, estão aí à sua disposição.
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0: Tchau, amor. Tô indo. Quer que eu traga alguma coisa?
1: Ah, eu quero sim. Você compra um pacote de fraldas pro bebê?
0: Fralda? É. Que marca?
1: Tanto faz.
0: E se não tivesse daí?
1: Ah, bom. Traz qualquer uma.
0: Qualquer uma. Tá bom.
2: Acordou, é. Vem com a mamãe, vem.
0: Amor, acho que essa qualquer uma tá vazando.
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5: 10 horas e 19 minutos.
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14: 2 minutos. 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
15: Fala, galera ligada no 2 Minutos. Lineu Silva por aqui. E a gente já chega com as principais informações para você ficar por dentro de tudo. E olha, o clima e o agronegócio estão entre os temas que mais chamam a atenção. Vamos às manchetes que a gente separou para você. No clima, El Niño e frente fria alteram os termômetros pelo Brasil. E no agronegócio, a arroba do boi gordo em São Paulo se aproxima das cotações de outras regiões, conforme aponta o CPEA. Começando pelo clima, um assunto que sempre impacta o nosso dia a dia, não é mesmo? A gente tem acompanhado as mudanças, e o El Niño, em conjunto com uma frente fria, tem sido responsável por alterar bastante os termômetros em diversas partes do Brasil. Um dos pontos que mais se destaca, por exemplo, é o interior do Brasil Central. lá, a região permanece sob o domínio de uma intensa massa de ar seco e quente, e isso acaba reforçando aquele contraste de temperaturas que é bem típico desse período. É bom ficar de olho nas previsões e se preparar para essas variações. E passando para o agronegócio, um setor fundamental para a nossa economia, temos novidades positivas. A arroba do boi gordo, especificamente em São Paulo, está mostrando um movimento interessante. Um levantamento recente, feito pelo CPEA, aponta que os preços estão se aproximando das cotações que são praticadas em outras regiões do país. Esse estudo mostra uma redução na diferença de preços entre o estado de São Paulo e a maioria das praças pecuárias brasileiras. Isso é uma notícia relevante que impacta diretamente produtores e consumidores, sinalizando uma maior uniformidade no mercado. A gente segue com a informação precisa e direto ao ponto, aqui no 2 Minutos. Não sai daí que a gente volta já com mais.
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18: Legal, agora são 10h30 da manhã, temperatura 16 graus até o meio-dia. Programa Vila Maria em Foco, fazendo companhia na sua manhã até às 11 horas conosco, Empório da Tradição, na Irmãos Busato 254, Edifício Panorama. 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Dia 26 agora, né? Domingo é dia dos avós. 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Ótima manhã de sexta para você que está acompanhando a programação neste 24 de julho de 2026. Bom, temos aqui o pessoal mandando, deixa eu dar, a Gisele aqui tá mandando umas fotos, né? Foi encontrado um doguinho aí no salão de beleza aí ao lado da PC10, ao lado do PC aqui, PC Help, melhor dizendo, aqui do Oda, né? Na Benjamin Constant. É uma menina, uma mocinha aí, uma bem bonitinha, hein? Bem cuidada, sinal que tem dono, né? Até parecida com a Sophie lá de casa. Mas enfim, se você deu falta aí de uma mocinha, né? Uma doguinha aí, está aí no salão de beleza ao lado da PC Help, na Benjamin Constant aí, no salão paroquial aqui de Vila Maria, tá? A Gisele encontrou, tá aí dentro, tá bem acomodadinha no tapetinho, né? Tá em casa, né? Bem à vontade. Então, quem, se porventura você deu falta aí, é o salão da Gisele Bonazza aí. Ok, então o pessoal pode procurar aí, né? O dono da menininha que está por aí. Vou postar aí esse, nas fotos aí, nas redes sociais da rádio, né? Se não for até o meio-dia, ela disse a Gisele que vai levar ela para almoçar e volta depois às 13 horas com ela. Que bacana, parabéns aí pelo gesto, né? Colhendo aí essa doguinha que está aí com essa mocinha aí no salão de beleza da Gisele Bonaz, aí ao lado da PC Help, a loja do Pedrinho Popular Oda. Daqui a pouquinho eu vou postar as fotos aí nas páginas da rádio para o pessoal identificar aí. Provavelmente o proprietário pode ir buscar. Abraço aí pro Rogério Cristã. Que beleza, hein? De férias ainda, Rogério. Barbaridade, olha o céu. Volta quando tu e a Carla. Olha, vou te contar, hein? Que carreira. Bom descanso aí, meu amigo Rogério. Tamo aí aguardando, né, aquele convite para aquela pescaria.
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2: 10 horas e 41 minutos.
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6: Oi, gente linda do meu coração, que bom ter você de volta aqui no nosso Toque Astral. Sua companhia é sempre um presente. Librianos, busquem o equilíbrio nas parcerias e escolhas. Confiar na intuição trará harmonia. Cor, azul celeste. Número, 22. Escorpianos, momento de transformação. Mergulhem fundo nas emoções e projetos. Sua força interior os guiará para o sucesso. Cor, vinho. Número, 8. Sagitarianos, hora de expandir horizontes com novas ideias. A fé no futuro é sua maior impulsionadora. Cor, laranja vibrante. Número, 33. Não saia daí, porque na próxima parte tem mais previsões para outros signos, dicas e muita energia boa. A gente já volta.
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4: 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Legal, 11 minutinhos, faltando para as 11 horas da manhã, 18 graus a temperatura até o meio-dia. Vila Maria em foco com você até as 11. 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
4: Ótima sexta, bom dia, bom trabalho para você.

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2: 10 horas e 58 minutos.
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3: Alterações na mordida aumentam significativamente os problemas de visão. Parece improvável, mas a relação entre esses dois sistemas é muito mais próxima do que a maioria das pessoas imaginam. Quando acompanhamos o desenvolvimento infantil, precisamos ampliar o olhar para além da boca. Os ossos da órbita ocular e os maxilares fazem parte de uma mesma estrutura facial interligada. Isso quer dizer que as alterações na mordida, como mordida cruzada ou encaixe inadequado, podem comprometer o crescimento equilibrado de toda a face. E esse impacto é ainda mais relevante porque a órbita completa sua formação por volta dos 7 anos de idade. Intervir cedo não é preciosismo clínico, é prevenção real. O que apresenta como um caso odontológico pode ter desdobramento em áreas que, à primeira vista, parecem não ter nenhuma relação, inclusive o sistema visual. Por isso, a abordagem isolada raramente oferece o resultado mais completo. Fonoaudiologia, fisioterapia e oftalmologia precisam fazer parte desse raciocínio. Quando diferentes especialidades atuam da mesma forma integrada, os resultados são mais consistentes e duradouros.
1: Você ouviu Sorriso Saudável com a doutora Hilda Elizabeth Zanatta. Agradecimento e convite para a missa. Hoje não temos a tua presença física, mas a lembrança do teu amor nos conforta e nos dá a certeza de que entre nós nunca vai haver separação, pois tu vives em nossos corações. Os familiares de Rosalinda Maria Stanga, ainda consternados com o seu falecimento, agradecem aos familiares, amigos e a toda a comunidade que os confortou e auxiliou neste momento de despedida. Convidam para a missa de sétimo dia, que será celebrada neste sábado, dia 25 de julho, às 19 horas, na Igreja Matriz de Vila Maria. Por mais este ato de fé, a família agradece.
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11:07, temperatura 18 graus, programa Vila Maria em Foco com você até o meio-dia. Excelente manhã de sexta-feira, hoje é dia 24 de julho. Muito grato aí pelo carinho da sua audiência. 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

0: 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Ótima manhã de sexta-feira, que bom poder contar com o carinho da sua companhia nesta manhã. Obrigado aí pela sua audiência.
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4: Bernardo e Fabiano e Traia Véia. Que história, meu amor.
5: Que história, rapaz.

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0: 11:19, programa Vila Maria em Foco com você até o meio-dia. 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Bom, eu vou tirando meu time de campo. Na sequência, você acompanha aqui na nossa programação informativa do Sindicato dos Trabalhadores Rurais, com a presidente da entidade, Amarilice DeMarco. Meio-dia tem o Vale a Pena Ouvir de Novo, 13 horas sem parar, 2 da tarde tem Dose Diária, 17 o Show de Bandas. Eu volto na tua companhia segunda-feira, 8 horas da madrugada, com mais um Vila Maria em Foco. Grande abraço para você, no ar, né? Porque fora do ar a gente segue lidando, né? Fim de semana inteiro. Grande abraço aí, uma ótima sexta, bom almoço, bom trabalho, bom final de semana, cuide-se bem e até segunda.
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3: 11:19.
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6: Bom dia, associados, bom dia, ouvintes. Estamos aqui novamente neste dia 24 de julho de 2026 para levarmos o informativo do Sindicato dos Trabalhadores Rurais de Vila Maria. Sindicato já há 37 anos de luta em defesa da agricultura familiar. Então tivemos ali uma semana com bastante trabalho. Os associados agricultores que estiveram no sindicato sabem disso. E desde já a gente pede ali calma, paciência. Damos um jeito de atender sempre todos. O nosso atendimento é somente pela parte da tarde, desde o início do ano. Tem dado certo, está dando certo, só que nesta época dos financiamentos, então ele acumula um pouco, porque tem mais serviço, mais trabalho de se fazer. Mas, sobre os financiamentos, tanto o Banco do Brasil quanto o Sicredi, são todos agendados, tá? Então, na próxima semana, provavelmente vai ter alguns que vamos atender pela parte da manhã, mas somente os agendados. O atendimento é somente pela parte da tarde, mas no qual, para nós ir adiantando, sabemos que alguns agricultores têm até pressa, né, para aproveitar preços, enfim, cada um sabe de si, e vamos dar um jeito, então, de atender a todos os que encaminham os financiamentos através ali do sindicato, tá? E o atendimento do dia a dia, sabemos que temos bastante outros tipos de serviços, que são N trabalhos que são feitos, né? E também nesta época pedimos tantos, nesses meses anteriores, sobre a CAF, se alguém que era para dar uma olhada, se a CAF estava vencendo. Sabemos que o sistema nem sempre funciona. Nesta época é muito lento, então às vezes é demorado, não sempre, mas às vezes é demorado, sim. E precisa, quando é para se fazer uma nova, às vezes demora até uma hora e meia, tá? Então é demorado, tá? Então vários estão vindo também que precisam renovar a CAF. E alguns têm até a carteirinha no qual diz o vencimento que está vencendo, mas foi prorrogado mais um ano. Portanto, deverão passar lá que nós consultamos no sistema, que algumas estão vencidas, mas tem mais um ano, tá? E repito novamente, maiores informações, busque conosco, venha até o sindicato ou então nos ligue. Temos o WhatsApp do sindicato, celular do sindicato, tá? E às vezes nem sempre é respondido na hora, tá? Então se demora um pouco, é motivo também que nós não atendemos pela parte da manhã. Também nessa semana ali nós tivemos muitas chuvas com estragos ali nas estradas, tá? Então, mas graças a Deus, digamos, não foi nada com vidas, digamos assim, apenas estragos, tá? Então, eu estive participando também numa reunião para falar ali, fui convidada ali na prefeitura, tá? Sobre o decreto de emergência, então ali motivo das fortes chuvas. Também nessa semana tivemos ali reunião com a diretoria efetiva, o pessoal do Conselho Fiscal, com o nosso contador, na qual é sempre importante estar ali analisando, vendo o que é feito com o dinheiro do associado, como estamos no momento, as atividades realizadas, que estão sendo feitas. E é este o nosso papel. Nós somos ali diretoria, mas nós temos os associados, temos a assembleia, enfim, ali sempre decidindo o melhor para os nossos associados, que é os nossos agricultores. Também dizer aos nossos associados que temos parceria com um escritório que faz o georreferenciamento, tá? Então procure no sindicato também para maiores informações. Já tem feito vários geo no nosso município, dos nossos associados, e com um valor bem diferenciado para quem, então, é sócio do sindicato. E lembrar também aos associados que nós no sindicato temos os medicamentos naturais, né? Entre eles temos os xaropes, as tinturas, pomadas, essências, os cremes, né? Que são excelentes medicamentos naturais. Temos também os produtos que são produzidos da Caminhos das Lavandas, né? Temos lá para vender, que é hidrolato, lavanda, o óleo essencial e oroló. Também que estão lá, que são excelentes produtos, né, naturais ali produzidos. Temos também os convênios que estão à disposição dos nossos associados. Muitos já sabem, usufruem, tá? E nunca esquecendo da nossa essência do movimento sindical, que é a luta, que é sempre defender os associados. Nesses mais de 60 anos do movimento sindical, sabemos quantas foram as conquistas. O Sindicato de Vila Maria, desde sua criação, em 89, foram as maiores conquistas que se deram depois ali. E sempre atuando, participando, lutando e defendendo a nossa classe. Sabemos que muitos estão usufruindo, que nunca participaram, colaboraram com nada, mas isso é em tudo, sempre. Então, sabemos que são as comunidades, qualquer associação, enfim, né? Mas é esse o nosso papel. E sabemos das pessoas que muito lutaram desde o início. E se for ver a questão da previdência, hoje falamos do financiamento, a luta do PRONAF, da conquista do PRONAF, da habitação, enfim, dos PA, desses programas de aquisição de alimentos, enfim, onde se um não é beneficiado, mas muitos outros, muitos irmãos nossos, com certeza são beneficiados quanto a isto, tá? Então, dizer que na próxima semana, estamos já ali nos direcionando para o final do mês. Estão dizendo que no dia 30 de julho vão convidar a todos os agricultores para participar da missa às 19 horas na Igreja Matriz, que no domingo temos a festa paroquial. Então, essa festa ela é tradicional, primeiro domingo de agosto, que é a festa do colono e do motorista. Então, todos estão convidados, estamos ali com um grupo organizando, convidando a todos os cantores que nos ouvem, das comunidades, para participar ali. Estaremos fazendo, tentando fazer ali uma bela de uma celebração, então, em homenagem ao dia do colono, lembrando nós, agricultores. Então, a nossa gratidão a todos. Eu gostaria de deixar ali uma mensagem, porque no dia de amanhã, então, dia 25 de julho, é o dia do colono e do motorista. Então, a nossa gratidão aos colonos e motoristas, em especial aos agricultores familiares que representamos como entidade. Com muito orgulho, eles são os que produzem comida de verdade, aquela que alimenta o mundo e movimenta a economia local, da qual todos são beneficiados. Enquanto sindicato, trabalhamos em prol da luta dos direitos desses trabalhadores que diariamente acordam cedo para cultivar o nosso alimento. Aos motoristas também deixo meu sincero agradecimento, deixamos ali o nosso sincero agradecimento pela relevância desta profissão. Então, os nossos parabéns a todos. Então, para hoje seria isto. Como sindicato, estamos sempre à disposição. Qualquer dúvida, nos procurem. E um bom dia a todos.
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8: 11 horas e 43 minutos.
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12: Que alegria ter você sintonizado no Toque Astral. Vamos para as últimas previsões. Capricórnio, foco total na carreira. Boas parcerias surgem, trazendo crescimento. Mantenha a disciplina. Sua cor é verde esmeralda, número 8. Aquarianos, inove nos relacionamentos. Expresse suas ideias, mas ouça. O amor pede liberdade. Sua cor é azul celeste, número 17. E você, peixes, intuição em alta. Use sua criatividade e cuide da energia. Deixe a arte te guiar. Sua cor é lilás, número 3. Que energia boa, né? Chegamos ao fim do nosso Toque Astral. Agradeço demais sua companhia e carinho. A gente se encontra na próxima com mais vibrações para seu caminho. Um beijo e até lá.
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2: 12 horas e 4 minutos.
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1: 12 horas e 21 minutos.
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10: 2 minutos. 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
13: E a gente segue aqui no 2 minutos com as informações que movimentam o seu dia, o seu mundo. Lineu Silva na área, trazendo tudo o que você precisa saber sem rodeios. Na economia, o Banco Central Europeu decidiu manter a taxa de juros inalterada em 2,25% ao ano. E na política, fique atento, porque levantamentos eleitorais importantes estão previstos para sair. Vamos detalhar esses destaques, começando pela economia. O Banco Central Europeu, o BCE, confirmou que a principal taxa de juros da zona do euro vai continuar em 2,25% ao ano. Essa é uma decisão importante, que vem depois do primeiro aperto na política monetária, um movimento que impacta diretamente o mercado e a economia global. É o que o BCE definiu para o momento. E no cenário político, a expectativa é grande. Fique ligado, porque pesquisas eleitorais importantes estão programadas para serem divulgadas. Esses levantamentos sempre trazem um panorama atualizado e são cruciais para entender os rumos das campanhas e a percepção do eleitorado. Os olhos estão voltados para esses números, que podem mexer bastante com o tabuleiro político. Daqui a pouco a gente volta com mais informações e análises aqui no 2 Minutos. Não saia daí!
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2: 12 horas e 37 minutos.
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9: Dicas de segurança residencial. Muitos invasores não demoram mais que 60 segundos para tentar invadir uma residência. Quanto mais ele tiver que trabalhar, menor a chance que você tem de se tornar uma vítima. Um invasor irá dispensar sua residência se ela requerer muito esforço ou requerer mais ferramentas do que ele possua. Invasores escolhem residências vazias com fácil acesso, grande quantidade de áreas cobertas, como os jardins, por exemplo, e com as melhores rotas de fuga. Um invasor se sente menos atraído a invadir residências bem iluminadas. A maioria das invasões residenciais ocorre durante o dia, quando os proprietários estão no trabalho ou na escola.
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1: 12 horas 55 minutos. 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
9: E aí, pessoal do Agronejo. Chegamos com as informações que movem o campo, sempre de olho no que acontece no mercado.
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9: E a boa notícia que a gente traz agora, direto do setor agrícola, é sobre a soja. Depois de um período de quedas, com alguns dias de baixa, os preços da soja mostraram uma reação bastante positiva.
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9: É isso mesmo. As cotações da soja tiveram altas expressivas em praticamente todas as regiões produtoras aqui no Brasil. Uma recuperação importante que anima os produtores e movimenta o agronegócio, mostrando a resiliência do setor. Essa valorização ajuda a recompor as margens e traz um fôlego novo para quem trabalha dia a dia no cultivo.
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9: Fique ligado que tem muito mais informação e análise na nossa programação. 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
1: 13 horas e 57 minutos.
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2: Os gatos precisam de estímulos diários para manter a saúde física e emocional. Brinquedos, arranhadores, prateleiras e alguns minutos de interação com a família ajudam a reduzir muito o estresse, prevenir obesidade e até mesmo muitos problemas urinários. Muitas vezes, um gato que brinca mais também bebe mais água e fica mais ativo. Cuidar do bem-estar emocional também é cuidar da saúde.
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1: Legal, legal, exatamente 14 horas e 6 minutinhos e muito boa tarde, amigos ouvintes. Eu sou a Cauane e a partir de agora faço companhia pra você até as 17 horas com o programa Dose Diária. Hoje, sexta-feira, sextamos, sexta-feira, sua linda. Agora sim já dá pra começar aí a contagem regressiva pro final de semana, hoje, dia 24 de julho de 2026. Como de costume, até as 3 horas da tarde, nosso apoio cultural é com Jonas Casa Academia. Aproveita você e já vai participando da programação, mande teu WhatsApp, mande teu recado, manda tua música, me diz aí qual a música que não pode faltar na programação de hoje, aqui pelo 549-9199-4443. Temperatura marcando 21 graus e eu desejei uma ótima tarde de sexta-feira pra você. Agora vamos de música e já já eu tô de volta.
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2: 14 horas e 19 minutos.
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2: 2 minutos. 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
5: E estamos de volta aqui no 2 Minutos, o seu programa de informação rápida e precisa, direto ao ponto. Lineu Silva por aqui e a gente já segue com as principais manchetes que estão agitando o cenário nacional e global. Para começar, na política, aliados criticam a estratégia de Flávio Bolsonaro após falas sobre as urnas eletrônicas. E na economia, atenção, os juros futuros sobem em meio à pressão global, com o petróleo se aproximando da marca de 100 dólares. Vamos mergulhar um pouco mais nesse assunto da política. Aliados próximos de Flávio Bolsonaro têm demonstrado críticas à estratégia adotada por ele, especialmente após suas recentes falas a respeito das urnas eletrônicas. A percepção interna entre esses aliados é que esse tipo de declaração acaba por reforçar uma imagem excessivamente bolsonarista, o que, no fim das contas, não ajuda em nada. Pelo contrário, prejudica bastante a tentativa de expandir e ampliar o apoio para o palanque político. É um ponto de vista que ganha força nos bastidores. E mudando completamente de assunto, direto para o cenário econômico, os juros futuros estão em alta, um movimento que reflete uma pressão global considerável, impulsionada, entre outros fatores, pelo petróleo que se mantém ali, na casa dos 100 dólares o barril. Essa alta dos juros futuros, aliás, já é percebida desde o começo do pregão e marca o 6º pregão consecutivo de avanço na maioria dos seus vértices. É uma sequência que merece e muito a nossa atenção, mostrando a sensibilidade do mercado às notícias internacionais. Fique ligado.
6: 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E tem muito mais vindo por aí na sequência do nosso programa. Não saia daí.
4: Termina aqui. 2 minutos.
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0: Legal, legal. 32 minutinhos aí, faltando pras 3 horas da tarde. 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Temperatura marcando 21 graus. Quero aproveitar para agradecer o carinho da sua companhia. Seja você que está em casa, no trabalho, na correria do dia a dia e no carro. É muito bom ter você aqui comigo. Agora vamos de música e seguimos com Dose Diária até as 17 horas. E já já eu tô de volta.
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3: 14 horas e 37 minutos.
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15: Legal, legal, 17 minutinhos aí, faltando para as 3 horas da tarde, e você segue comigo aqui no Dose Diária, aqui pela sua rádio Vila Maria FM. Quero aproveitar aí para agradecer novamente de coração pelo carinho da sua audiência. É muito bom ter você aqui comigo, seja você que está aí todas as tardes sintonizando o seu radinho aqui no 87.9, e claro também o pessoal que está sempre nos acompanhando lá pelo nosso site vilamariafm.com.br. 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Temperatura segue marcando 21 graus. Fica por aqui que tem muito mais. E não se esqueça que você pode participar, mandar teu recado, me contar aí como tá sendo a sua tarde e pedir sua música aqui pelo 549-9199-4443.
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1: 15 horas e 2 minutos.
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4: A sua dose diária de informação e novidades do campo. Seguimos juntos, trazendo o que há de mais relevante para o agronegócio brasileiro.
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4: E olha só que notícia importante para o setor. O Banco Nacional de Desenvolvimento Econômico e Social, o BNDES, acaba de confirmar a aprovação de duas operações de crédito significativas para o Grupo Cerradinho.
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4: Essa movimentação, que soma um investimento de 150 milhões de reais, é um fôlego e tanto para as atividades do grupo. É o agronegócio mostrando sua força, sua capacidade de atrair investimentos e, claro, de impulsionar a economia do nosso país. Notícias como essa reforçam a importância estratégica do setor e a confiança que ele gera no mercado financeiro. Um sinal claro de crescimento e de que as projeções para o futuro continuam bastante promissoras, com o capital circulando e movimentando a cadeia produtiva.
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4: A gente segue de olho em tudo o que acontece e já volta com mais novidades. Pode ficar por aí. Até já!
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Legal, legal. 15 horas e 11 minutinhos. Estamos aí na nossa segunda hora de programa. Muito obrigada aí pelo carinho da sua companhia. 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
5: 15 horas e 21 minutos.
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0: Legal, legal. 20 minutinhos aí, faltando para as 4 horas da tarde. Já estamos aí no finalzinho da nossa segunda hora de programa. Temperatura marcando 20 graus. Aproveita e manda seu recado aqui no nosso WhatsApp, 549-9199-4443. Participa com a gente e já pede aquela música top para animar ainda mais a sua tarde.
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4: 15 horas e 41 minutos.
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0: essas fotos antigas por só mais um dia com vocês agora.
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0: E voltamos, agora são exatamente 16 horas em ponto. Estamos dando início à nossa última hora, mas sigo contigo aqui até as 17 horas nesta tarde agradável de sexta-feira, dia 24 de julho de 2026. Sexta-feira e sextou, sexta-feira sua linda, né? Agradeço aí mais uma vez pelo carinho da sua companhia, o carinho da sua audiência. É muito bom ter você aqui comigo todas as tardes, seja você que está aí sintonizando o seu radinho aqui no 87.9 e claro também você aí que nos acompanha pelo nosso site vilamariafm.com.br. Seguimos aí com Dose Diária com muita música boa para te fazer companhia.
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2: 16 horas e 1 minuto.
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3: Você está pensando em clarear seus dentes, mas sente medo da dor em função da sensibilidade? Hoje isso não é mais um problema que possa lhe preocupar, pois temos protocolos de laser terapia indicados antes, durante ou após clareamento. A sensibilidade é um problema comum na odontologia que afeta muitos pacientes e é decorrente, na maioria das vezes, dos desgaste e trincas de esmalte provocados por apertamento dentário. Então, nesses casos, quando o gel clareador for aplicado na superfície do esmalte trincado ou desgastado, ocorre um aumento da sensibilidade significativamente. Sabendo disso, indicamos um gel clareador de menor concentração e o protocolo de laser terapia, que é um procedimento rápido, não invasivo e eficaz no alívio da dor. Ele atua fechando os poros do dente, impedindo que os estímulos frios ou quentes cheguem até ele. E ainda ele promove uma bioestimulação das fibras nervosas, diminuindo a dor. A laser terapia é uma alternativa segura e moderna para quem busca alívio duradouro, sendo o número de sessões definido pelo profissional conforme a intensidade do caso.
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7: 16:20.
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2: 16 horas e 37 minutos.
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12: Legal, legal, 17 minutinhos aí, faltando para 5 horas da tarde. Estamos chegando no final do programa de hoje. Na sequência você confere por aqui o show de bandas com meu amigo Carlos Zordan. Muito obrigada pelo carinho da sua audiência. Eu volto semana que vem, a partir das 14 horas, com mais um Dose Diária pra você. Um grande abraço, se cuidem, um ótimo final de semana e até segunda-feira.
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3: 16 horas e 58 minutos.
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18: Legal demais, meu povo. 5 horas e 5 minutinhos desta sexta-feira, 24 de julho. A gente vai chegando por aqui com o nosso show de banda, só as melhores do bailão, e você é nosso convidado especial. É sexta-feira aí, 24 de julho, 18 graus é a temperatura, o show vai te fazendo companhia a partir de agora. E você pode pedir a tua música através do nosso WhatsApp 991994443, liga aí no 33591753. 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Simbora, um grande abraço para você. Prazer ter você como nosso ouvinte, um prazer estar aqui te fazendo companhia. E vamos lá com São Francisco.

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1: Aí, sucesso! San Marino, sucesso! Página virou! É, música linda ficou, hein? Teve também São Francisco, Nossa Vez, 5 e 12, o show de bandas tá no ar, te fazendo companhia com aquela energia boa, energia gostosa demais, energia super positiva pra você. A gente vai seguindo o show. Som 7.
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3: 17 horas e 18 minutos.
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17: 2 minutos. 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
20: Olá, que bom ter você aqui no 2 Minutos. Eu sou o Lineu Silva e vamos direto às notícias que movimentam o cenário da economia. Em destaque, um diálogo fundamental entre o setor produtivo e as comunidades tradicionais. E também vamos entender como as mudanças demográficas estão remodelando o mercado de cirurgia plástica. Começamos com uma pauta de grande relevância. Poucas questões são tão desafiadoras quanto aquelas que colocam em lados muitas vezes opostos o setor produtivo e as comunidades tradicionais. Essa é uma discussão essencial, que busca pontos de equilíbrio e soluções para um convívio sustentável e justo. É um tema que exige muita atenção e que certamente continuará sendo debatido, buscando convergências e respeito mútuo. Na sequência, o mercado de cirurgia plástica passa por uma transformação que vai muito além da evolução das técnicas médicas. É o que explica o Dr. Raekio Cabral Moraes. Segundo ele, as mudanças demográficas que vêm sendo observadas nas últimas décadas estão de fato remodelando esse setor. Isso mostra como fatores sociais e populacionais influenciam diretamente áreas como a saúde e a estética, trazendo novos desafios e oportunidades para os profissionais e para quem busca esses procedimentos. E assim, chegamos ao fim do nosso 2 Minutos. Espero que você tenha ficado bem informado com as análises que apresentamos. Agradeço a sua companhia e a sua atenção. Eu sou o Lineu Silva e a gente se encontra em breve, com mais notícias e informação para você. Até lá!
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Sucesso, banda Escala, Anel de Ouro. 5h32, vamos que vamos. Show de bandas. 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Bom final de sexta.

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4: 17:39.
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0: Sucesso lindo demais, eles, os reis do bailão, os reis do baile, os atuais, Amor Impossível. Quem nunca teve um amor impossível, hein? Conta pra gente aí. Ah, teve! É, olha aí, 17 horas e 52 minutinhos, show de bandas com apoio cultural sempre na Lavagem, Borracharia São Cristóvão, Canes Eventos, Posto Toffoli e também do Mini Mercado Chiodelli. Um show de bandas trazendo aquela energia boa demais. Então, viva la sexta-feira! Vamos lá de sucesso, viu seu pause? Esse sucesso também é lindo demais.
1: Viu seu pause?
0: O primeiro avião.

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3: 18 horas em ponto.
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5: Prevenir sempre será o melhor tratamento. Quero deixar uma mensagem muito importante. Cuidar da saúde do seu pet não significa apenas procurar ajuda quando ele está doente. As consultas preventivas, a vacinação em dia, a vermifugação, uma boa alimentação e muito carinho ajudam a evitar várias doenças. Os nossos animais dependem completamente de nós. Quando prevenirmos, estamos oferecendo mais qualidade de vida e muito mais anos de companhia ao lado do nosso melhor amigo.
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3: Começamos com as notícias que movimentam o agronegócio.
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3: E uma delas chama a atenção no mercado de fertilizantes. Um grupo de acionistas minoritários da Fertilizantes Zeringer, que participou da oferta pública de aquisição de ações em 2023, a famosa OPA, está agora abrindo um processo arbitral contra a controladora, a Eurochem.
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3: Esse movimento indica um desdobramento importante na relação entre os acionistas e a empresa controladora. E vamos acompanhar de perto os próximos capítulos dessa história, que envolve uma das gigantes do setor de fertilizantes aqui no Brasil. É o mercado se ajustando, as decisões sendo tomadas e o impacto, claro, na produção e no dia a dia do campo. O agronegócio não para e as movimentações empresariais são parte fundamental desse cenário dinâmico. Estamos sempre de olho para trazer as informações mais relevantes para você, produtor rural e entusiasta do agro.
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3: E assim a gente chega ao fim de mais um Agronejo. Agradeço a sua companhia, a sua audiência e espero você na nossa próxima edição, com mais notícias e análises do mundo do agronegócio. Um abraço e até a próxima.
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Sucesso Flávio Dalzinho e Banda Ouro, Lençol Manchado. 18 horas e 15 minutinhos, vem comigo até às 7, o show de bandas. 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Eterno, essa música é linda, linda demais.

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3: 18 horas e 19 minutos.
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22: Muito bem, estamos de volta, 18 horas e 26 minutinhos, neste finalzinho de sexta-feira. Simbora, meu povo, com o show de bandas. 16 graus de temperatura, simbora comigo com o pedido aí do nosso ouvinte, do José, que tá com a gente lá no Frigo Sul, São Francisco, vestido azul.

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0: Legal, sucesso, viu, o seu pause. Pra mim só existe você. É, só. Show de bandas, 18 horas 37 minutinhos. 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Fica com a gente, fica aqui na Vila Maria FM, a gente traz só as melhores do bailão pra você. Então fica ligadinho na programação que vai até às 7. Dezesseis graus de temperatura, você que vai chegando por aqui, bem-vindo, bom final de sexta-feira. Você que está sintonizando através do nosso site em toda a região, por esse mundo afora, isso é bom demais, sempre com a tua companhia. Você que está sintonizando teu rádio, você que está no finalzinho de sexta-feira no trabalho, bom demais, você que já está em casa, já está no chimarrão, hein? Oh, coisa buena. Legal, a gente vai trazer um intervalo, na sequência a gente volta por aqui na 87.9.
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4: 18 horas e 39 minutos.
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0: Ao vivo, a gente está por aqui na 87.9, agora 18h44. 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Abrindo o último bloco musical desta sexta-feira, o pedido da música é da nossa ouvinte, da Camila. Céu e Cantos, amada que mora longe.

0: 10 faltando para 7. Eu vou ficando por aqui. Sextou, né?
1: Um abraço,
0: coisa boa. Amanhã, sabadão, tô de volta cedinho. Vamos juntos, né? Acorda aí cedinho. 6 horas já vou estar por aqui abrindo a programação ao vivo da Vila Maria FM.
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0: Na sequência tem a Voz do Brasil. Grande abraço pra você. Uma ótima noite de sexta. Até amanhã. Tchau, tchau.

0: estados do Brasil. As notícias do governo federal que movimentaram o país no dia de hoje.
1: Olá, boa noite.
2: Boa noite para você que nos acompanha em todo o país.
1: Sexta-feira, 24 de julho de 2026.
2: E vamos aos destaques do dia.
1: Atenção, entregadores e mototaxistas.
2: A partir de segunda-feira, você pode negociar um novo veículo com juros mais em conta. Pablo Mundim.
3: O programa permite financiar um veículo zero quilômetro, como bicicleta elétrica, ciclomotor, motoneta, moto elétrica ou moto flex.
1: Proteção de mulheres na internet e enfrentamento da violência no ambiente digital.
2: Plataformas devem retirar em até 2 horas conteúdo íntimo não autorizado.
1: E está proibido o uso de inteligência artificial para criar imagens íntimas falsas.
2: É o que prevê o decreto que entrou em vigor esta semana, Luana Karen.
4: A norma engloba crimes e outros atos ilícitos praticados com o uso da internet que provoquem sofrimento físico, psicológico, sexual, político ou econômico.
1: E sancionada lei que autoriza o uso do spray de pimenta para autodefesa por mulheres acima de 18 anos. Raquel Mariano.
5: O aerossol deverá ser de uso individual, intransferível e não poderá conter substância letal ou que cause intoxicação permanente.
2: Hoje, na apresentação da Voz do Brasil, eu, Helen Bernardes e Luciana Vasconcelos.
1: E acompanhe a gente ao vivo, acesse radiogov.ebc.com.br ou o canal Gov na sua TV aberta.
2: Atenção, mototaxistas, motofretistas e entregadores de aplicativos habilitados no programa Move Brasil.
1: O início das operações da linha de crédito nos bancos para a compra de novos veículos começa na próxima segunda-feira, dia 27 de julho.
2: Nesta fase, a liberação do financiamento dependerá da análise feita pelas instituições financeiras.
6: Os trabalhadores que usam motocicletas e bicicletas como instrumento de trabalho terão um pouco mais de tempo para dar início à segunda fase da linha de financiamento do programa Move Brasil. As operações, que começariam em 13 de julho, foram adiadas para o dia 27 para a conclusão de testes tecnológicos e operacionais entre os sistemas dos bancos e do programa, explica o Alice Moreira, secretário de Desenvolvimento Industrial, Inovação, Comércio e Serviços.
7: Nós fizemos uma prorrogação do programa para que isso tivesse garantido. Por quê? Porque com o fundo garantidor, não significa dizer que o trabalhador com problema de inadimplência, por exemplo, vai ter acesso a esse crédito. Mas melhora, por exemplo, a pontuação, as condições de score dos trabalhadores para ter acesso ao crédito.
6: A linha de crédito é destinada a entregadores ciclistas e motociclistas, motofretistas e mototaxistas. Tanto os que trabalham por aplicativos, quanto os que têm vínculo formal de emprego. O programa permite financiar um veículo zero quilômetro, como bicicleta elétrica, ciclomotor, motoneta, moto elétrica ou moto flex. A contratação do financiamento continua dependendo da análise de crédito feita pela instituição financeira. O financiamento tem prazo de até 48 meses para pagamento e carência de 2 meses. As operações contam com parte da cobertura do Fundo Garantidor de Operações, o FGO, como destaca o secretário de Desenvolvimento Industrial, Inovação, Comércio e Serviços, o Alice Moreira.
7: A utilização do fundo garantidor vai mitigar o risco de crédito. Então a gente vai ter uma cobertura de 50% da receita e 100% da operação. Com Banco do Brasil e Caixa Econômica operando essas linhas de crédito, assim como outros bancos que se habilitarão ao programa. A taxa de juros para os homens é de 12,5% ao ano. A taxa de juros para as mulheres é de 11,5% ao ano.
6: Aqueles que não se habilitaram ainda podem fazer a solicitação, mas precisam cumprir alguns requisitos. É preciso ter CNH categoria A, estar cadastrado em aplicativos de transporte ou entrega há pelo menos 6 meses, com no mínimo 100 corridas ou entregas feitas, ou trabalhar com carteira assinada há pelo menos 6 meses. Em seguida, o trabalhador deve acessar o endereço movebrasil.sistema.gov.br e fazer a inscrição utilizando a conta Gov. Em até 5 dias úteis, o sistema informa se a solicitação atende aos critérios do programa. Com isso, os trabalhadores com participação confirmada poderão procurar a Caixa Econômica Federal, o Banco do Brasil ou outras instituições financeiras habilitadas para facilitar o crédito. Reportagem Pablo Mudim.
1: Após a divulgação de duas taxas adicionais impostas pelos Estados Unidos a produtos brasileiros, o governo informou como isso afeta o país.
2: Levantamento feito pelo Ministério do Desenvolvimento, Indústria, Comércio e Serviços apontou que 52,7% das exportações brasileiras para os Estados Unidos não estão alcançadas pelas sobretaxas.
1: Nessa categoria estão, por exemplo, café, carnes, ferro fundido, aeronaves, suco de laranja, frutas, vários produtos químicos e a maior parte das exportações de celulose.
2: De acordo com o Ministério, com base no comércio bilateral de 2024, estima-se que aproximadamente 23,1% das exportações ao país norte-americano estejam sujeitas às novas sobretaxas.
1: Agora é lei. Mulheres poderão usar aerossol de extratos vegetais, conhecido como spray de pimenta, para autodefesa.
2: A norma foi publicada hoje no Diário Oficial.
5: Foi sancionada nesta sexta-feira a lei que autoriza em todo o país a comercialização, a aquisição e a posse de aerossol de extratos vegetais, conhecido como spray de pimenta, para a autodefesa das mulheres. Para comprar o produto, elas terão que cumprir algumas exigências, como ter idade mínima de 18 anos, apresentar documento com foto e o comprovante de residência e declarar que não possui condenação por crime doloso com violência ou grave ameaça. O dispositivo pode ter capacidade máxima de 50 ml e pode ser usado apenas para repelir agressão injusta, atual ou iminente. Ele é classificado como um instrumento de menor potencial ofensivo e deve ser composto por extratos vegetais regulamentados pela Anvisa. O aerossol deverá ser de uso individual, intransferível e não poderá conter substância letal ou que cause intoxicação permanente. A comercialização será fiscalizada pelo Poder Executivo e os comerciantes deverão manter o registro das vendas por 5 anos e orientar as compradoras sobre o uso correto do equipamento. A nova legislação ainda cria o Programa Nacional de Capacitação em Defesa Pessoal e Uso de Instrumentos de Menor Potencial Ofensivo para Mulheres. A ideia é oferecer orientações sobre legítima defesa e ações de combate à violência doméstica. Raquel Mariano, para a Voz do Brasil.
1: E já estão em vigor novas regras para proteger as mulheres do ambiente digital.
2: O decreto publicado nesta semana estabelece diretrizes para prevenir e combater os crimes cometidos ou facilitados pelo uso de tecnologias, incluindo conteúdos manipulados por inteligência artificial.
1: Confira agora na reportagem de Luana Karen.
8: A violência contra mulheres não conhece limites físicos e, cada vez mais, as agressões se espalham pelas redes sociais, aplicativos de mensagens e outras plataformas digitais. Para enfrentar esse cenário, entraram em vigor novas regras que reforçam a proteção das mulheres no ambiente digital e estabelecem responsabilidades para as plataformas de internet, como destaca a ministra das Mulheres, Márcia Lopes.
9: Toda vez que uma mulher se sentir ofendida, humilhada, com exposição de conteúdos íntimos não consentidos, ela imediatamente denuncia para a plataforma e a plataforma tem 2 horas para a remoção desses conteúdos. Caso contrário, responderá com multa, com outros tipos de controle pela Agência Nacional de Proteção de Dados do Ministério da Justiça.
8: O decreto define o que é violência contra a mulher.
9: A plataforma tem 2 horas para a remoção desses conteúdos. Caso contrário, responderá com multa, com outros tipos de controle pela Agência Nacional de Proteção

0: De Brasília, Mariana Almeida destaca que grande parte das vítimas são crianças e adolescentes.
1: Muitos desses casos têm acontecido com adolescentes, principalmente ali na faixa iniciando ali dos 10, 11 anos de idade, que é o que, quando a gente acredita que elas passam a ter um acesso ao celular um pouco mais livre, né? E aí a gente vê, infelizmente, esses casos em que essas meninas são cooptadas através desses, até mesmo de chats de jogos, né?
0: Uma das principais mudanças trazidas pelo decreto é a obrigação das plataformas digitais de agir com rapidez. Nos casos de divulgação de imagens ou vídeos íntimos sem autorização, o conteúdo deverá ser retirado do ar em até 2 horas após a notificação. As empresas terão ainda que oferecer canais gratuitos e de fácil acesso para denúncias, acompanhar cada caso e divulgar informações sobre a Central de Atendimento à Mulher, o Ligue 180. A delegada-chefe adjunta Mariana Almeida destaca que muitas vezes, por estar atrás de uma tela, o criminoso acredita que pode sair impune.
1: A internet, ela deixa rastro. Então, nós temos, sim, meios, nós temos mecanismos de, através desses rastros, né, que são deixados ali, é possível, sim, responsabilizar esses agressores que tentam ali se valer desse anonimato para praticar esses crimes contra as mulheres.
0: O decreto também trata de um problema cada vez mais comum, o uso da inteligência artificial para criar imagens ou vídeos falsos de nudez ou conteúdo sexual envolvendo mulheres. As plataformas deverão adotar mecanismos para identificar e bloquear esse tipo de solicitação. Outra novidade é a determinação para reduzir o alcance de ataques coordenados contra mulheres nas redes sociais, especialmente quando envolvem mulheres que exercem funções públicas ou têm grande exposição profissional, como jornalistas. A fiscalização ficará a cargo da Autoridade Nacional de Proteção de Dados. Casos de violência contra a mulher podem ser denunciados pelo Ligue 180, que funciona gratuitamente 24 horas por dia. Violações de direitos humanos também podem ser comunicadas pelo Disque 100. Reportagem Luana Karen.
2: Atualmente, a maior parte dos serviços públicos podem ser encontrados pela internet usando a conta GovBR.
3: Mais de 177 milhões de pessoas usam o GovBR e são mais de 13 mil serviços públicos digitais disponíveis.
2: O repórter Carlos Oliveira fala quais cuidados que temos que ter com a conta. Vamos ouvir.
4: O primeiro cuidado que você precisa ter com a conta GovBR é guardar a sua senha com o mais absoluto sigilo. Nunca compartilhe com ninguém. Tenha o mesmo rigor que você tem com a senha do seu banco. Outra coisa importante é aumentar o nível da sua conta GovBR para ouro, caso ainda não seja. Aí você pode fazer o reconhecimento facial, o que torna a identificação ainda mais segura contra possíveis fraudes. Habilite também a verificação em 2 etapas. Com isso, toda vez que você entrar no GovBR, colocar o seu CPF e senha, o aplicativo GovBR vai gerar um código. Só depois que digitar esse código é que você terá acesso à plataforma. A verificação em 2 etapas vai funcionar se você tiver a conta GovBR de nível prata ou ouro. Você ainda pode fazer a gestão dos dispositivos que acessam sua conta GovBR. Essa ferramenta permite o monitoramento de quais aparelhos e em que locais a sua conta foi acessada pela última vez. E o histórico da conta GovBR, do mesmo jeito, mostra todos os acessos, além dos atendimentos feitos na plataforma. Mais de 177 milhões de pessoas usam o GovBR e são mais de 13 mil serviços públicos digitais disponíveis. A plataforma abrange serviços federais, estaduais e municipais. Segundo o diretor do Departamento de Identidade Digital da Secretaria de Governo Digital do Ministério da Gestão, Hudson Mesquita, este ambiente do GovBR é seguro.
5: Não há registros de invasões ou de vazamento de dados na plataforma GovBR. O sistema possui diversas tecnologias e processos de monitoramento que garantem a segurança dos ambientes tecnológicos e a privacidade das pessoas.
4: Para saber como aumentar o nível de sua conta, fazer a verificação em 2 etapas, habilitar a gestão de dispositivos, ver como baixar o aplicativo GovBR e tirar qualquer dúvida sobre a plataforma, acesse o site gov.br/conta. Também existem unidades de atendimento presencial do GovBR. Para saber se tem uma perto de você, acesse o site gov.br/presencial. Reportagem Carlos Oliveira.
3: Lidar com dinheiro não precisa

0: ser um bicho de sete cabeças e o aprendizado pode começar bem cedo na própria escola.
1: Para ajudar o ensino dentro das salas de aula, as secretarias de educação podem contar com material de apoio do FNDE. Saiba mais com Diego Freitas.
2: Secretarias estaduais e municipais de educação já podem acessar os materiais do projeto Educação Fiscal, Cidadania e Controle Social nas Escolas. Os conteúdos estão disponíveis no portal do Fundo Nacional de Desenvolvimento da Educação, FNDE. Os materiais podem ser utilizados em disciplinas, projetos pedagógicos locais e atividades de educação integral, observadas as definições de cada sistema de ensino. Segundo o Ministério da Educação, a proposta é apoiar o trabalho das redes da educação básica com conteúdos voltados à educação fiscal, ao orçamento público, à transparência e ao controle social. Os recursos pedagógicos e as informações sobre a adesão podem ser consultados na página do projeto, disponível em gov.br/FNDE. A adesão é voluntária. Diego Freitas, para a Voz do Brasil.
0: Termina amanhã, dia 25, o prazo para o envio de contribuições sobre a educação bilíngue de surdos no país.
1: As contribuições serão usadas para consolidar as diretrizes nacionais desta modalidade, para um ensino mais inclusivo e de maior qualidade.
3: Podem participar professores, gestores, profissionais da educação e qualquer cidadão interessado no tema. O professor universitário Emiliano Aquino, que é também pai e sobrinho de surdos, destaca a importância da participação da sociedade em torno deste tema.
4: Essas opiniões da sociedade constituem uma das fontes que ajudam os conselheiros a pensarem e a deliberarem. Isso é absolutamente fundamental para que a modalidade possa ter consequências nos sistemas de ensino, nas escolas.
3: A consulta pública vai embasar a elaboração das diretrizes curriculares nacionais da educação bilíngue de surdos, um norte para estados e municípios na expansão e na consolidação dessa modalidade de ensino. Alguns dos pontos abordados pelo documento são o uso da língua brasileira de sinais nas escolas, o ensino do português escrito como segunda língua, a formação de professores bilíngues e a produção de materiais didáticos específicos para estudantes surdos. Para contribuir, basta acessar a plataforma brasilparticipativo.presidencia.gov.br. Reportagem Thaís Antônio.
0: E você pode aprender inglês e espanhol pela internet na plataforma MEC Idiomas.
1: A ferramenta é voltada à aprendizagem do nível básico ao avançado.
0: Saiba como se inscrever com Thaísa Vitória.
5: Uma plataforma gratuita para estudantes iniciarem ou complementarem o aprendizado em línguas estrangeiras. Esse é o objetivo do MEC Idiomas, que oferece cursos de inglês e espanhol por meio do portal mecidiomas.mec.gov.br ou de aplicativo. Para acessar a ferramenta, é necessário fazer login com uma conta gov.br. O usuário deve escolher o idioma que quer aprender. Em seguida, pode realizar o teste de proficiência disponível, que avalia o grau de conhecimento, ou iniciar diretamente pelo nível básico. Depois, é só começar as aulas, realizar os exercícios propostos e avançar pelas unidades do curso. As aulas são organizadas em 6 níveis de aprendizado. Cada um deles reúne de 4 a 6 módulos, contendo entre 10 e 15 aulas. No total, estão disponíveis cerca de 800 aulas. Ao concluir um nível, o estudante recebe um certificado. Thaísa Vitória para a Voz do Brasil.
1: As férias de julho estão na reta final e o fim de semana promete ser de praias, piscinas, rios e lagos para crianças e adolescentes.
0: Mas para garantir que a diversão não vire tragédia, a atenção com os pequenos precisa ser redobrada.
1: É amanhã, dia 25 de julho, é o Dia Mundial de Prevenção do Afogamento, uma data que reforça cuidados simples e que podem salvar vidas.
0: E a repórter Graziele Bezerra mostra o que pais e responsáveis devem fazer para proteger a garotada.
6: A babá Cassiane de Freitas aproveitou os últimos dias de férias para levar a filha Ruth Esther, de 8 anos, para brincar e nadar no Lago Paranoá, em Brasília. Mas em nenhum momento da brincadeira desviou a atenção da menina. Era um olho na cria e o outro também.
7: E até bastante atenção, né? Porque criança cega a gente. Eu tenho muito medo também, por isso que eu deixo ela só no raso mesmo, porque a água é traiçoeira, né?
6: Nadar no lago é uma das brincadeiras preferidas da Ruth, que está sempre atenta para evitar acidentes na água.
8: Eu brinco de peixe, porque eu amo nadar. Eu tomo cuidado para mim não afogar, porque eu sou inteligente.
6: O Davi Lucas, de 13 anos, também aproveitou os últimos dias de férias na água, mas tudo com muita atenção e cuidado.
9: Eu sei nadar, mas não sou aquela pessoa que nada muito bem, e aí de vez em quando eu uso boia, mas como aqui eu tava com meu pai, né, ele tava tendo atenção e me olhando.
6: Dados do Ministério da Saúde apontam que dos cerca de 72 mil afogamentos ocorridos no Brasil entre 2010 e 2023, mais de 13 mil foram de crianças e adolescentes de 0 a 14 anos. Para os pequenos, entre 1 e 4 anos, essa é a segunda maior causa de mortes acidentais no país. E o afogamento em águas naturais, como rios e lagos, foi o mais frequente. Segundo o sargento Flávio Rosa, do Grupo de Operações Aquáticas do Corpo de Bombeiros do Distrito Federal, existem cuidados que precisam ser adotados para evitar que a diversão seja substituída por tragédia.
10: Em afogamento, a gente fala que água no umbigo é sinal de perigo, uma criança deve estar a um braço de distância do adulto responsável. A responsabilidade sobre a criança é do próprio responsável e não delegar isso jamais. Existe um tipo de boia que é mais eficaz, que é ela que vai no tórax da criança e vai nos braços. Mesmo com equipamento, a criança deve estar sob observação.
6: Para os adultos, o alerta do sargento é: se beber, não mergulhe.
10: Mais de 70% dos afogamentos têm influência da bebida alcoólica. Bebeu, interessante que não entre na água.
6: O Brasil tem uma política nacional de redução da morbimortalidade por acidentes e violências. O plano estabelece diretrizes para prevenir mortes e ferimentos causados por acidentes no país. Entre as diretrizes dessa política está a promoção de práticas e comportamentos seguros e saudáveis para evitar que os afogamentos acabem em morte ou lesões físicas, como explica a médica do Hospital Universitário de Brasília, Thaís Mendonça Barbosa.
11: É importante que a gente determine quem é o guardião da vez, né? Quem que vai cuidar daquelas crianças que estão próximas à água e que essa pessoa tenha atenção total naquilo. Claro que saber nadar diminui o risco, mas a gente tem que lembrar que ele não elimina, né? Brincadeiras na água, essa criança pode engolir a água, ela pode bater a cabeça num salto. Por isso que mesmo crianças que sabem nadar precisam estar sob supervisão e a gente lembrar que tudo acontece em questão de segundos, né?
6: O socorro imediato pode salvar vidas em caso de afogamentos. As ocorrências devem ser comunicadas ao SAMU no 192 ou aos bombeiros no número 193. Reportagem Graziele Bezerra.
1: E hoje, sexta-feira, Luciana, tem dica para o final de semana. Que tal assistir de casa um filme brasileiro?
0: Acho uma ótima ideia, Ellen. E a dica que quem vai dar sou eu. É a plataforma pública de streaming Tela Brasil, que tem mais de 550 opções de produções.
1: É, além de produções infantis, tem alguns indicados ao Oscar, como O Que É Isso, Companheiro? E clássicos como Deus e o Diabo na Terra do Sol, de Glauber Rocha.
12: A produção nacional de cinema está disponível a qualquer pessoa, em qualquer lugar, na palma da mão. É o Tela Brasil, primeira plataforma pública de streaming do audiovisual brasileiro. São filmes premiados, documentários, produções infantis, obras musicais e animações, entre mais de 550 títulos no catálogo. E o acesso é gratuito, basta usar a conta gov.br. A plataforma apresenta ainda filmes brasileiros indicados ao Oscar, entre eles O Quatrilho, de Fábio Barreto, e O Que É Isso, Companheiro, de Bruno Barreto, além de sucessos de bilheteria, como Carandiru, de Hector Babenco, e Olga, de Jaime Monjardim. Também estão disponíveis clássicos do cinema brasileiro, como Deus e o Diabo na Terra do Sol, de Glauber Rocha, e A Hora da Estrela, de Suzana Amaral. Mais de 300 obras oferecem recursos, como legendas descritivas, audiodescrição e tradução em libras. O aplicativo Tela Brasil está disponível para celulares e tablets com sistemas Android e iOS e na versão para computadores no endereço telabrasil.cultura.gov.br. Daniele Popov para A Voz do Brasil.
1: Mas a
0: agências do INSS terão mais de 13 mil vagas de atendimento nesse fim de semana em todas as regiões do país.
1: Os atendimentos serão destinados à realização de perícias médicas e avaliações sociais, etapas obrigatórias para concessão de benefícios.
0: Para ser atendido, o cidadão precisa agendar pelo site ou aplicativo Meu INSS, ou então pelo telefone na central 135.
1: E essas foram as notícias do governo federal.
0: Uma realização da Secretaria de Comunicação Social da Presidência da República.
1: Com produção da empresa Brasil de Comunicação.
0: Fique agora com as notícias do Poder Judiciário e do Congresso Nacional. Boa noite e um bom fim de semana.
1: Boa noite e até segunda-feira.
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15: No Tribunal Constitucional de Portugal, o presidente do STF defende criação de rede de cortes constitucionais em defesa da independência judicial.
16: Para o STJ, é assédio de consumo a visita não solicitada a idosos para oferecer empréstimo consignado.
15: Tribunal Superior do Trabalho apoia a campanha de combate ao tráfico de crianças e adolescentes pela internet.
16: Boa noite, eu sou Marcela Luiz.
15: E eu sou Walter Lima.
16: O presidente do Supremo Tribunal Federal, ministro Edson Fachin, defendeu nesta sexta-feira, em Lisboa, a criação de uma rede de cortes constitucionais da América Latina, do Caribe e da Península Ibérica.
15: A proposta foi apresentada durante uma visita institucional ao Tribunal Constitucional de Portugal, com o objetivo de fortalecer a cooperação entre os tribunais na defesa da democracia, do Estado de Direito e da independência do Judiciário. Marcelo Della Libera.
17: O presidente do Supremo fez um balanço da agenda de sexta-feira em Portugal e destacou os avanços nas relações entre as instituições de justiça dos países de língua portuguesa.
18: Tivemos dois encontros muito produtivos. O primeiro com o Conselho Superior da Magistratura de Portugal, no qual discutimos integrações institucionais muito importantes. O segundo encontro que tivemos foi com o senhor presidente do Tribunal Constitucional Português e nós levamos a ele a nossa preocupação para criar e desenvolver uma rede na comunidade dos países de língua portuguesa de defesa da autonomia e da independência judicial.
17: Durante a agenda, também foi anunciada a primeira edição do curso Justiça 4.0. A formação será realizada em novembro no Supremo Tribunal Federal e reunirá representantes da comunidade dos países de língua portuguesa.
16: Para o STJ, é assédio de consumo a visita domiciliar de correspondentes bancários a aposentados e pensionistas do INSS sem solicitação para oferecer empréstimos consignados.
15: Essa prática é proibida pelo Código de Defesa do Consumidor. Fátima Uchoa.
19: O Ministério Público do Maranhão ajuizou ação civil pública após denúncias de assédio de consumo em Timbiras. A terceira turma do STJ manteve a decisão da Justiça Maranhense que condenou instituições financeiras a não realizarem visitas à casa de idosos para oferecer empréstimos consignados quando o serviço não tiver sido solicitado. Segundo a ministra relatora Nancy Andrighi, considerando a hipervulnerabilidade do idoso, a visita domiciliar não solicitada reduz drasticamente a margem de reflexão, pressionando a aceitação imediata do serviço.
16: Tribunal Superior do Trabalho apoia campanha de combate ao tráfico de crianças e adolescentes pela internet.
15: Este ano, a iniciativa foca na conscientização sobre os riscos das redes sociais. Marla Lacerda.
20: A campanha O Tráfico de Pessoas é Real quer conscientizar pais, mães, professores e sociedade sobre os perigos que sites e redes sociais oferecem. Um alerta sobre conversas aparentemente inocentes em ambientes virtuais, mas que, na verdade, terminam em aliciamento de vítimas. Mais de 3 milhões por ano. A campanha faz parte do projeto Liberdade no Ar, que desde 2022 conta com o apoio da Justiça do Trabalho na divulgação de vídeos e banners de conscientização.
16: Justiça determina que vereador de Joinville, em Santa Catarina, e outro réu removam vídeos ofensivos publicados em redes sociais.
15: A ação foi apresentada pelo Ministério Público Federal, Vanessa Pereira.
2: Segundo a ação, os vídeos publicados por um vereador de Joinville, em Santa Catarina, e por outro réu, contém mensagens discriminatórias e ofensivas contra moradores de comunidades periféricas, migrantes e beneficiários de programas sociais. Com isso, a Justiça Federal em Florianópolis determinou que os réus removam os conteúdos do ar em até 24 horas e que a empresa Meta retire os links das publicações do ar em até 48 horas, sob pena de multa.
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15: Boa noite.
16: E um bom fim de semana.
15: E até segunda-feira.
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22: Eu sou Humberto Pinheiro e estes são os destaques de hoje do Jornal do Senado, que começa agora. Acordo entre Mercosul e União Europeia é destaque da pauta internacional do Senado. Lei garante crédito a empresas afetadas pela crise no comércio externo. Aprovada pelo Senado, lei garante meia entrada na Copa do Mundo Feminina de 2027. Boa noite. O acordo de livre comércio entre o Mercosul e a União Europeia foi o principal destaque da pauta internacional do Senado no primeiro semestre. Após 26 anos de negociações, os senadores aprovaram o acordo provisório de comércio entre os dois blocos. A medida abre caminho para a formação de uma das maiores áreas de livre comércio do mundo, com um mercado de mais de 700 milhões de consumidores. Mais informações com o repórter Pedro Pincer.
23: O texto prevê redução de tarifas para 91% dos produtos importados pelo Mercosul e 95% dos produtos importados pela União Europeia. O acordo criará uma das maiores áreas de livre comércio do mundo, ligando os dois blocos em um mercado de mais de 700 milhões de pessoas. Entre os pontos positivos estão o aumento das exportações agrícolas, maior acesso a equipamentos e maquinários europeus, atração de investimentos e modernização industrial. A senadora Tereza Cristina, do Progressistas de Mato Grosso do Sul, deu mais detalhes sobre o tratado.
24: E o acordo, ele é muito amplo. Ele trata de compras governamentais, investimentos, ele trata do setor financeiro, produtos do agro que vão ter acesso ao mercado europeu com alíquotas mais baratas e também o que nós vamos receber de lá. É uma coisa de mão dupla o acordo, não só o que nós exportamos e o que nós vamos importar de lá.
23: Outro acordo de livre comércio considerado importante foi o firmado entre o Mercosul e Singapura. Pelo texto, o país asiático concederá isenção tarifária imediata e integral à totalidade de produtos exportados pelo Mercosul. Já o bloco sul-americano se compromete a eliminar progressivamente, em até 15 anos, as tarifas incidentes sobre 95,8% dos produtos do país asiático, o que corresponde a 90,8% do total do valor atualmente importado. Outros tratados internacionais aprovados dizem respeito à proteção de direitos do consumidor em contratos do Mercosul e projetos de coprodução cinematográfica com a França e com a China.
22: Foi sancionada a lei que cria linhas de crédito para empresas afetadas pelas crises do comércio internacional. A medida prevê até 15 bilhões de reais em financiamentos para exportadores de outros setores da economia. O objetivo é ampliar o acesso ao crédito, preservar a competitividade das empresas brasileiras e reduzir os impactos de instabilidade no mercado externo. Repórter Patrícia Oliveira.
25: A nova lei busca reduzir o
3: impacto do aumento das tarifas sobre produtos brasileiros. Poderão ter acesso ao crédito empresas da indústria, da agropecuária, da pesca, da aquicultura, da mineração e também cooperativas e associações. Os recursos podem ser usados para capital de giro, compra de máquinas e equipamentos e modernização da produção. O presidente da Comissão de Relações Exteriores, senador Nelsinho Trade, do PSD de Mato Grosso do Sul, defende a atuação coordenada das instituições brasileiras.
4: Precisamos entender se os instrumentos criados são suficientes para enfrentar uma situação como essa e, se necessário, discutir aperfeiçoamento, sempre com base em critérios técnicos e na proteção da economia brasileira.
3: O governo prevê que o novo tarifaço vai atingir 18% das exportações brasileiras para os Estados Unidos.
22: A Comissão de Constituição e Justiça aprovou neste ano um pacote de propostas voltadas à eficiência do Poder Judiciário, à modalidade administrativa, à segurança de servidores essenciais e à regulação de direitos civis. Entre as matérias estão o estabelecimento de barreiras contra a sobrecarga processual em tribunais superiores, a tipificação de novos crimes qualificados e o endurecimento das normas contra a lavagem de dinheiro no país. A reportagem é de Bruno Lourenço.
5: A Comissão de Constituição e Justiça votou neste primeiro semestre restrições para o uso de dinheiro em espécie para a compra de imóveis, a autorização para que servidores públicos sejam MEIs e iniciativa que define critérios objetivos para a concessão da assistência judiciária gratuita. Os senadores chancelaram ainda a regulamentação do chamado filtro de relevância para a admissão de recursos especiais direcionados ao Superior Tribunal de Justiça. O relator da matéria, senador Sérgio Moro, do PL do Paraná, enfatizou que o acúmulo de processos na as cortes superiores inviabiliza uma justiça de qualidade.
7: Porque o acesso em demasia aos tribunais superiores, pelo acúmulo de milhares de processos nessas cortes, acaba dificultando a porta de saída. E o cidadão quer ver o final do processo.
5: A CCJ também aprovou no semestre a criminalização do exercício ilegal da medicina veterinária e o projeto que agrava as punições para crimes cometidos contra profissionais das áreas de saúde e de educação no exercício das funções. A comissão estabeleceu ainda regras de custódia compartilhada de animais de estimação em casos de dissolução conjugal, fixou o prazo máximo de 5 anos para regularização e reordenamento de fios aéreos em postes pelas empresas de telefonia e energia e assegurou a equiparação de direitos de agentes indígenas de saúde e de vigilância sanitária aos agentes comunitários.
22: Apesar de reconhecer que o acesso à educação foi ampliado nas últimas décadas, o senador Confúcio Moura, do MDB de Rondônia, lembrou que é preciso garantir permanência dos alunos nas escolas, evitando a evasão e que haja aprendizagem efetiva. Para que isso ocorra, argumentou, é necessário valorizar os professores. Confúcio Moura também destacou que a melhoria da educação depende da continuidade das políticas públicas relacionadas ao setor e da redução das desigualdades entre as regiões do país.
8: Já não se trata apenas de garantir acesso, temos que garantir a permanência do aluno na sala de aula, a aprendizagem efetiva do aluno, a formação que prepare o cidadão para a vida. É aí que está o segredo, o nó da questão.
22: A FIFA começou a receber o cadastro de interessados em comprar ingressos para a Copa do Mundo Feminina de 2027, que será realizada no Brasil. Lei aprovada pelo Congresso Nacional garante o direito à meia entrada para estudantes, idosos, jovens de baixa renda e pessoas com deficiência. O benefício vale para todos os jogos disputados no país e busca ampliar o acesso do público ao maior torneio do futebol feminino. Mais detalhes com Rodrigo Rezende.
25: O cadastro para receber informações sobre a compra dos ingressos para a Copa do Mundo Feminina de 2027 já começou. As informações estão no site fifa.com. A lei com as regras para a Copa de 2027, aprovada pelo Congresso, garante uma carga de ingressos com preços pela metade para estudantes, pessoas com mais de 60 anos e jovens de baixa renda com até 29 anos cadastrados no CadÚnico. O senador Romário, do PL do Rio de Janeiro, destaca que o evento de 2027 terá um legado importante importante e se aproveitará da estrutura construída para a Copa de 2014.
0: Estamos falando de jovens e crianças que certamente irão se inspirar com as atletas e com a festa nos estádios. Estamos falando também do turismo e dos recursos da economia que serão gerados.
25: 8 cidades brasileiras serão sedes da Copa do Mundo em 2027. São elas: Rio de Janeiro, São Paulo, Belo Horizonte, Recife, Fortaleza, Salvador, Brasília e Porto Alegre.
22: Com trabalhos técnicos de João Lira, o Jornal do Senado fica por aqui. Acompanhe agora as notícias do Tribunal de Contas da União e da Câmara dos Deputados. Boa noite e um bom fim de semana.
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1: O Tribunal de Contas da União avaliou a política que busca garantir o acesso da população aos serviços postais em todo o país. O objetivo é assegurar que cartas e encomendas continuem chegando a todos os brasileiros, inclusive em regiões mais distantes. A auditoria apontou que os serviços postais continuam sendo essenciais, principalmente para moradores de áreas rurais e locais de difícil acesso. Nessas regiões, eles também garantem o acesso da população a documentos, medicamentos e outros serviços importantes. O TCU identificou desafios como dificuldades de financiamento, falhas no acompanhamento da qualidade dos serviços e necessidade de melhorar o planejamento. Por isso, o tribunal recomendou medidas para fortalecer a gestão, aumentar a transparência e garantir a continuidade dos serviços em todo o Brasil. Saiba mais em tcu.gov.br.
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10: Câmara aprova atendimento permanente para mulheres vítimas de violência.
11: Comissão limita a autoria de obra artística com uso de inteligência artificial.
10: Projeto prevê medidas para enfrentar os impactos climáticos nas escolas.
11: Plenário pode votar medida que impede fim repentino de jogos eletrônicos.
10: Boa noite. Já pode entrar na pauta de votações do plenário projeto que obriga empresas de jogos eletrônicos a avisarem antes de retirarem o produto do mercado. O repórter Antônio Vital tem os detalhes da proposta.
12: Daí o regime de urgência pode ser votado no plenário da Câmara, projeto que pretende acabar com um dos principais motivos de queixas de jogadores de videogames, que é a retirada do produto do ar pela empresa desenvolvedora sem que haja um aviso prévio ou até mesmo a chance de manter o game em um servidor próprio, disponível para quem quiser. Hoje, diversos videogames vendidos no mercado, na verdade, não passam de uma licença que dá direito aos compradores a acessarem o conteúdo online, sem que o jogo possa ser baixado no computador. Isso significa que quando a empresa decide retirar o produto do mercado, os jogadores que pagaram pela licença ficam sem acesso ao game. O projeto que ganhou o regime de urgência foi apresentado pela deputada Jandira Fegali, do PCdoB do Rio de Janeiro, e prevê obrigações para as empresas desenvolvedoras dos jogos. Obriga, por exemplo, que os consumidores sejam avisados com antecedência de 180 dias antes da retirada do produto e determina que os jogos fiquem disponíveis por pelo menos 2 anos antes de serem descontinuados. Os jogadores terão ainda o direito de serem informados se estão comprando um jogo que pode ser baixado no computador ou apenas uma licença para acesso online ao produto. Nesse caso, o fornecedor do jogo terá ainda que disponibilizar uma versão alternativa do jogo sem custos extras ou devolver o dinheiro pago, corrigido, quantia proporcional ao tempo de uso do produto. Segundo a autora do projeto, Jandira Fegali, as medidas foram sugeridas por comunidades de jogadores e complementam as regras do marco legal da indústria de jogos eletrônicos, uma lei aprovada em 2024. Além das obrigações das empresas, a proposta cria um fundo para preservação e fomento dos jogos eletrônicos. Os recursos serão destinados à preservação, catalogação, restauração e disponibilização pública dos jogos nacionais considerados relevantes, o que será feito em parceria com o Instituto do Patrimônio Histórico e Artístico Nacional, o IFAM. O regime de urgência foi aprovado de maneira simbólica pelo plenário. O deputado Kim Kataguiri, do Missão de São Paulo, defendeu as medidas previstas para evitar que o consumidor compre uma licença achando que está adquirindo um jogo, mas ele criticou a criação do fundo.
26: Os jogadores não estão pedindo a criação de um fundo público, os jogadores não estão pedindo que o IFAM faça qualquer regulamentação. A demanda é simplesmente corrigir uma falha de mercado, assimetria de informação. A empresa sabe quando vai encerrar o servidor, a empresa sabe até onde vai manter as suas atividades, mas não esclarece isso para o consumidor. A empresa sabe que não está vendendo o jogo, a empresa sabe que está vendendo licença, mas não deixa isso claro para o consumidor.
12: O projeto proíbe a venda de qualquer jogo eletrônico que não possa ser utilizado pelo consumidor de forma independente após o encerramento do serviço, com exceção daqueles oferecidos por meio de assinatura, e desde que isso esteja claro no contrato. A punição para a empresa que não obedecer às regras é multa que pode ser de 1% do faturamento bruto ou R$500 mil. Com regime de urgência, o projeto pode ser votado a qualquer momento no plenário da Câmara, sem passar pela análise das comissões permanentes da Casa. Da Rádio Câmara, de Brasília, Antônio Vital.
2: Previdência.
13: Sérgio Brito, do PSD da Bahia, pede urgência na votação do projeto que regulamenta a aposentadoria especial dos agentes comunitários de saúde e dos agentes de combate às endemias. Ele lembra que a medida beneficia mais de 400 mil profissionais e reconhece o trabalho realizado para melhorar a atenção básica.
16: Esses profissionais estão todos os dias nas ruas, enfrentando sol, chuva, doenças e situações de risco para cuidar da saúde da nossa população. Eles são a porta de entrada do SUS e merecem reconhecimento. O projeto garante uma aposentadoria mais justa, aos 52 anos de idade para os homens e 50 anos para as mulheres, com pelo menos 20 anos de efetivo exercício na função, além de assegurar integralidade e paridade nos benefícios.
17: Sérgio Brito lembra ainda que o texto estabelece regras para os servidores que exerceram parte da carreira em outras atividades. Para ele, a proposta representa um ato de justiça e fortalece o SUS ao valorizar os profissionais responsáveis pela prevenção de doenças e pelo cuidado das famílias.
2: Agricultura.
13: O governo federal editou uma medida provisória como parte do acordo com o Congresso e o setor agropecuário para buscar soluções para a dívida agrícola. A repórter Silvia Munhato traz mais informações sobre o texto enviado pelo Executivo.
18: A Câmara analisa a medida provisória que autoriza a criação de linhas de crédito rural para recomposição de dívidas de produtores rurais e cooperativas afetados por eventos climáticos adversos ou pela redução nos preços de comercialização de seus produtos. O texto é fruto de um acordo entre o governo, representantes do setor e parlamentares, anunciado pelo presidente da Câmara dos Deputados, Hugo Mota. O deputado Alceu Moreira, do MDB do Rio Grande do Sul, da Frente Parlamentar da Agropecuária, disse que o setor teve que ceder nas suas reivindicações, mas que o acordo foi bom, porque sinalizou para a criação de um fundo garantidor que poderá reduzir custos de forma mais permanente.
19: Porque o fundo garantidor reduz o risco de quem financia. Se nós tivermos outro problema climático, o fundo garantidor vai conseguir indenizar as lavouras pela perda, o que significa dizer que o seguro agrícola de Vila logo depois será muito mais barato, porque ele terá menos risco de indenização pela incidência do prejuízo.
18: Segundo o governo, a medida provisória deverá permitir a renegociação de mais de 100 bilhões de reais em dívidas, com um impacto anual nas contas públicas inferior a 4 bilhões de reais. Para ter acesso aos benefícios, produtores rurais e cooperativas devem ter registrado entre 2019 e 2025 perdas em duas ou mais safras, que resultaram na redução de, no mínimo, 30% da renda bruta esperada. Os encargos financeiros ficarão entre 6% ao ano e 12% ao ano, dependendo do porte do produtor. O prazo de reembolso será de até 8 anos, com carência de 2 anos para o pagamento da primeira parcela do principal. A medida provisória ainda permite que os bancos prorroguem por até 30 dias o vencimento das operações de crédito de produtores que estavam adimplentes até o dia 14 de julho. Da Rádio Câmara de Brasília, Silvia Munhato.
2: Desenvolvimento Regional.
17: Projeto de Hildo Rocha, do MDB do Maranhão, obriga os estados e a União a informarem as câmaras de vereadores sobre a execução de obras e serviços nos municípios. Ele explica que a ideia é ampliar a transparência e permitir que os vereadores acompanhem investimentos feitos com recursos públicos.
20: O governo federal, eles têm executado obras diretamente nos estados e nos municípios. E os estados também. Tem estado que até reforma de praça fazem. Entretanto, os vereadores, eles não têm acesso a essas informações. A União chega lá, o governo federal, através de algum órgão do governo federal, executa a obra e o vereador fica sem saber o que é que está acontecendo ali. Da mesma forma, o governo do estado chega no município, executa a obra e faz o serviço. E os vereadores ficam sem saber.
2: Pelo texto, devem ser repassadas informações como valor da obra, fonte dos recursos, prazos e identificação do órgão executor ou da empresa contratada. Hildo Rocha acrescenta que a medida prevê punição para quem deixar de comunicar as ações ao Legislativo Municipal.
4: Educação.
14: Avança na Câmara projeto que prevê medidas para enfrentar os impactos climáticos nas escolas. A repórter Júlia Lopes traz mais informações sobre a proposta.
15: A Comissão de Educação da Câmara dos Deputados aprovou um projeto que estabelece diretrizes para reduzir os efeitos das mudanças climáticas no ambiente escolar, como ondas de calor e chuvas intensas. A proposta prevê ações de adaptação e educação ambiental nas unidades de ensino, além de medidas para garantir conforto térmico em salas de aulas e áreas comuns. Para a autora do projeto, deputada Sâmia Bonfim, do PSOL de São Paulo, adaptar as estruturas das escolas às mudanças climáticas é fundamental.
21: As escolas elas precisam estar adaptadas para que o direito à educação seja assegurado, para que os alunos possam aprender e para que os trabalhadores da educação possam trabalhar, porque senão é inviável, é impossível. E aí o projeto propõe iniciativas e diretrizes para que haja mudança da estrutura, da arquitetura, instalação de ar-condicionados, ventiladores, arborização, ou seja, é uma meta mesmo, uma construção de escolas em que a infraestrutura considere as questões climáticas também.
15: No texto proposto pela relatora, deputada Silvia Cristina, do PP de Rondônia, haverá mudanças na Lei de Diretrizes e Bases da Educação para garantir que seja de responsabilidade do poder público realizar instalações escolares adequadas ao clima de acordo com cada região. Segundo a relatora, não é necessário alterar regras sobre o uso de recursos da educação. Ela explicou que os investimentos para a adaptação das escolas já podem ser feitos com base na legislação atual. Dados do Censo Escolar de 2023 mostram que apenas 3 em cada 10 salas de aula da rede pública têm climatização. Isso significa que cerca de 70% ainda não contam com esse tipo de estrutura. Na rede privada, o índice de salas climatizadas chega a 47%. Ainda segundo o levantamento, cerca de 7.500 escolas não têm acesso à água potável e mais de 3.200 não contam com nenhuma fonte de água. Da Rádio Câmara de Brasília, Júlia Lopes.
2: O projeto que propõe medidas para a redução dos efeitos climáticos nas escolas ainda será analisado pelas comissões de Desenvolvimento Urbano, Finanças e Tributação e Constituição e Justiça.
4: Saúde.
14: A Câmara aprovou e já encaminhou ao Senado o projeto de Jorge Sola, do PT da Bahia, que permite a dispensa de licitação para aquisição pelo SUS de medicamentos da empresa brasileira de hemoderivados e biotecnologia, a Hemobras.
2: O deputado explica que a medida agiliza o acesso aos produtos, reduz entraves administrativos e fortalece a produção nacional. Jorge Sola acrescenta que a proposta garante o abastecimento do SUS e preserva o caráter público da produção desses medicamentos por meio da Hemobras.
23: É bom lembrar que a Hemobras produz hemoderivados a partir do plasma excedente coletado na rede de banco de sangue do SUS. E no Brasil, a nossa Constituição proíbe a comercialização do sangue e de todos os tecidos e órgãos. Então, não é possível uma empresa privada produzir hemoderivados no Brasil, porque sangue no Brasil não é mercadoria, sangue não pode gerar lucro. Por isso foi criada a Hemobras e por isso que a dispensa de licitação é extremamente coerente e necessária para o SUS.
4: Cultura.
14: Comissão aprova projeto que limita a autoria de obras com uso de inteligência artificial. A repórter Sofia Peçanha tem os detalhes.
24: A Comissão de Ciência, Tecnologia e Inovação aprovou o projeto que estabelece que apenas pessoas físicas podem ser reconhecidas como autoras de obras literárias, artísticas ou científicas. A proposta, apresentada pelo deputado Jonas Donizete, do PSB de São Paulo, altera a Lei de Direitos Autorais. Na prática, o texto reforça que, mesmo quando há uso de ferramentas de inteligência artificial no processo de criação, a autoria só poderá ser atribuída a um indivíduo humano, independentemente do nível de autonomia da tecnologia utilizada. O relator da proposta na comissão, o deputado Davi Soares, do Podemos de São Paulo, destacou que o uso de inteligência artificial deve ser equiparado a outras ferramentas usadas no processo criativo, como, por exemplo, pincéis e tintas utilizados por um artista plástico.
0: O uso das ferramentas de IA não pode ser considerado de forma diferente do emprego de qualquer outra ferramenta utilizada para a criação de obras, sejam elas físicas, analógicas ou digitais.
24: Segundo o projeto, a inteligência artificial pode ser usada como instrumento, mas não pode ser considerada autora de uma obra. Por exemplo, um escritor que utiliza um programa de IA para ajudar na elaboração de um texto continua sendo autor. Já conteúdos gerados automaticamente sem participação criativa humana relevante não terão autoria reconhecida. Na justificativa da proposta, o autor esclarece que a criação intelectual é um ato profundamente humano que reflete a individualidade, a personalidade e a criatividade do autor. Atributos que sistemas de IA, por mais avançados que sejam, não possuem. O relator, o deputado Davi Soares, ressaltou que a medida pretende proteger os criadores e evitar impactos no mercado cultural, como a produção em massa de conteúdos automatizados e a concentração no setor devido ao rápido avanço tecnológico.
0: Entretanto, a velocidade da evolução desses sistemas, a massificação do uso, exige uma resposta legislativa mais rápida, sob pena de estar sendo criada uma insegurança no ambiente de trabalho de artistas para os negócios de editores.
24: Agora, o projeto que assegura a humanos os direitos autorais de obras produzidas com o uso de inteligência artificial segue para análise na Comissão de Cultura. Da Rádio Câmara de Brasília, Sofia Peçanha.
3: Justiça.
13: Paulo Soares, do Podemos de São Paulo, apresentou o projeto de lei que cria o crime de corrupção sistêmica na legislação brasileira. O texto prevê punições para agentes públicos envolvidos em esquemas ilegais de desvio de recursos do contribuinte.
5: É fundamental que a gente possa penalizar, criminalizar o que eu chamo de corrupção sistêmica, ou seja, incluir no Código Penal um dispositivo que possa colocar na cadeia para valer desde o político, aquele com o mandato, até o seu assessor que tenha participado de alguma maneira dos esquemas de corrupção. Ou seja, é o interlocutor que foi chamar um prefeito, um vereador, uma empresa terceirizada para fazer parte da esquema. Todos os agentes envolvidos nos esquemas de corrupção precisam ser penalizados e com cadeia. Inclusive, prevê penas pesadas, mais de 20 anos de prisão, no caso, por exemplo, de políticos com mandato.
7: Paulo Soares explica que o projeto amplia a responsabilização de todos os envolvidos em esquemas de corrupção e prevê penas mais rigorosas para esses crimes. Ele afirma que a proposta fortalece o combate à corrupção e aumenta a transparência na administração pública.
3: Segurança Pública.
13: A Câmara aprovou a oferta de canais de atendimento permanentes para mulheres vítimas de violência. A repórter Paula Bittar acompanhou a votação.
8: A Comissão de Constituição e Justiça da Câmara aprovou um projeto que determina a oferta permanente e gratuita de canais telefônicos e virtuais de atendimento para mulheres em situação de violência doméstica e familiar. O texto aprovado prevê que esses canais funcionem 24 horas por dia, todos os dias da semana, com profissionais capacitados para receber notícias de infrações penais, orientar as vítimas e encaminhá-las à rede de apoio. A proposta também estabelece que deverão ser elaborados relatórios mensais a partir dos dados coletados para subsidiar políticas públicas. A relatora do projeto na comissão, deputada Lídice da Mata, do PSB da Bahia, comentou a importância de reforçar a legislação de combate à violência contra mulheres.
22: Muitas vezes o primeiro pedido de ajuda acontece por telefone ou pela internet. Garantir que esses canais funcionem 24 horas por dia, todos os dias, de forma ininterrupta, faz com que a garantia, a proteção à mulher, ela possa ser efetiva. Que esses profissionais que funcionam nesses serviços sejam profissionais capacitados, significa ampliar o acesso à proteção e salvar vidas. Fortalecer a Lei Maria da Penha é reafirmar que o Estado não pode tolerar nenhuma forma de violência contra a mulher.
8: A proposta que determina a oferta permanente e gratuita de canais telefônicos e virtuais de atendimento para mulheres em situação de violência doméstica e familiar já pode seguir para o Senado, a menos que haja recurso para análise pelo plenário da Câmara. Da Rádio Câmara de Brasília, Paula Bittar.
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1: Eimon, do PT do Rio de Janeiro, apresentou projeto que obriga síndicos de condomínios a comunicar às autoridades casos de suspeita de violência contra mulheres, crianças, idosos e animais. O objetivo é ampliar o enfrentamento da violência nos espaços residenciais.
6: Nos condomínios, muitas vezes, a gente tem aquela expressão: em briga de marido e mulher, ninguém mete a colher. A gente se posiciona sim. Então, esse nosso projeto diz que, em caso de suspeita de violência contra mulheres nos condomínios, contra pessoas idosas nos condomínios, contra crianças nos condomínios e também violência contra animais, portanto, a violência pet, os síndicos desses condomínios, eles têm a obrigação de se reportar às autoridades para que as investigações sejam feitas para a gente barrar esta violência.
9: Raymond argumenta que o projeto não transforma o síndico em agente policial, mas atribui a ele a responsabilidade de proteger os condôminos. Para o deputado, a medida facilita a atuação de órgãos de proteção, como conselhos tutelares, delegacias especializadas e serviços de assistência social.
1: Termina agora o Jornal Câmara dos Deputados, produzido pela Rádio Câmara, com trabalhos técnicos de Everson Onani e apresentação de Luciana Vieira e José Carlos Andrade. Uma ótima noite para você.
9: A Voz do Brasil está de volta na segunda-feira. Uma boa noite e um bom fim de semana.
10: Você ouviu A Voz do Brasil. Boa noite.

0: Brasília, pontualmente, 8 horas.
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6: 20 horas e 20 minutos.
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1: 24 horas com você.

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2: 20 horas e 36 minutos.
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1: 21 horas em ponto.
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3: Seu cachorro está tossindo? É muito comum nessa época do ano aumentarem os casos de cães com tosse. Muitas pessoas pensam que é apenas um resfriado, mas essa tosse pode indicar doenças respiratórias importantes, como a chamada gripe canina. Em alguns casos, também podem estar relacionadas a problemas cardíacos ou pulmonares. Se o seu cachorro está tossindo, evitando brincar ou respirando diferente do normal, procure um médico veterinário. Quanto mais cedo iniciarmos o tratamento, melhor será a recuperação.
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